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4: Bem, gente, que tá começando mais um Gospel Retro a partir de agora aqui na sua rádio. E a gente chega com tudo também, com as melhores músicas gospel pra você aqui na sua rádio preferida. Vem que tá começando na minha companhia, seu amigo Jorginho Amaral, o programa Gospel Retro.
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1: É o programa Gospel Retrô no ar, tocando só as melhores. Daqui a pouquinho a gente volta com muito mais.
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6: Já voltando sempre rapidão por aqui com as melhores músicas gospel pra você aqui na sua rádio preferida. E tem mais uma chegando, turma.
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1: Esse é o programa Gospel Retro com as melhores do mundo gospel, né? E músicas também pra gente relembrar aquelas que marcaram época, que tocou realmente no fundo do nosso coração, mas que continuam tocando até hoje, né? Então, ó, fica ligado que já tem muito mais pra você.
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5: Já de volta é o programa Gospel Retro por aqui na sua rádio. Tem mais sucesso.
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1: Finalizando por aqui mais um Gospel Retro, turma. Um grande abraço pra você. A gente se fala aí no próximo, viu? Beijo e até lá. Tchau, tchau.
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5: Que coisa boa, hein? Que maravilha, muito prazer, que bom estar de volta, que bom estar com você aqui, que coisa boa, né, gente? Que Deus te abençoe, que Deus te fortaleça. Por aqui sou eu, Eduardo Fornaro, junto com você, e aonde quer que você esteja, em qualquer canto do nosso Brasil, seja agora abençoado, seja agora fortalecido, seja agora cheio da presença do nosso Deus, com a graça e a paz do nosso Senhor Jesus, né? Estamos chegando, Comunhão Cristã, com essa rádio maravilhosa que nos dá a chance de levar Jesus até você. Eu sou Eduardo Fornaro, lá no Instagram, @EduardoFornaro. Olha, gente, A palavra de Deus, ela é tão boa, ela é tão maravilhosa, que ela nos diz o seguinte, que a gente quando quer o socorro, ele vem de Deus, né? O socorro, ele vem do Espírito Santo. E aqui em Salmo 56, de 56, diz que em Deus louvarei a sua alma, a sua palavra. Em Deus pus a minha confiança. Não temerei o que me possa fazer a carne. Todos os dias torcem as minhas palavras. Todos os seus pensamentos são contra mim para o mal. Portanto, quando você coloca sua confiança em Deus, você não se arrepende. Coloque a sua confiança no Espírito Santo. Confie em Deus. Enquanto você confia, você adora, você louva e você canta junto com a gente. Bora começar? Comunhão Cristã, Eduardo Fornaro, já prontos para te fazer companhia. Aumenta o volume em qualquer cantinho do nosso Brasil. Eu te faço companhia a partir de agora.

0: Bendito seja o nome do Senhor.
1: Santo Espírito és. Vem inundar e fazer em nós aquilo que somente o Senhor pode e sabe fazer.

Se isso é sincero, cante com toda a liberdade. É a esse lugar que você se refere. Esse lugar, ele não habita em templos feitos por mãos de homens. A tua vida é a habitação favorita do Senhor nosso Deus. Apenas se você puder e quiser fazer isso, levante suas mãos aos céus, em rendição, em adoração, e cante mais uma vez.

te incentivar a adorar mais a Deus? Um dia uma criança no congresso de irmãs era surda, não conseguia adorar.

colocou a mamãe no estreito. Mas o Espírito Santo deu recado. E quando em casa a mamãe chegou, um caderno a mamãe pegou. Em algum

aproximou e a mamãe percebeu que o obreiro com o menino brigou. A sua mãe se levantou e com o obreiro foi falar: o porquê com o meu filho você foi brigar?

0: E pra você que tá amando, pra você que tá adorando a Deus aqui, é o único digno de louvor e de adoração, eu te convido pra ficar junto com a gente, porque depois do intervalo, tem mais.
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2: E a gente segue aqui junto com você, louvando e adorando a esse Deus maravilhoso, Comunhão Cristã, de volta no seu rádio.

0: E olha, eu fico muito feliz de ter você aqui, tá? Você não é particularmente, assim, uma pessoa sozinha. Muitas vezes você pode pensar, né? Eu sou sozinha. Não, você não é. Você tem um Espírito Santo de Deus. Aleluia. Que já está te abençoando. Daqui a pouquinho, depois do intervalo, a gente tá de volta. Tem mais música, tem mais louvor, tem mais adoração. E eu tenho certeza que você vai gostar demais da próxima edição, tá bom? Te espero aqui. Até já.
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Gente, a gente tá indo nessa, hein? Muito obrigado pelo carinho, obrigado pela audiência, agradecendo a Deus por mais uma chance, mais uma oportunidade da gente ser ainda mais feliz, tá bom? Deus abençoe e que você fique bem. O Espírito Santo te toque e te abençoe. Tá certo, gente? Um grande abraço, fiquem com Deus e na próxima edição tem mais.

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2: Nunca pare de lutar. E olha, é claro que é sempre muito bom estar com você. Mais uma oportunidade, que Deus te abençoe. Muito prazer, me chamo Eduardo Fornaro. E a partir de agora está começando o nosso Comunhão Cristã. Que o Espírito Santo de Deus te encontre neste momento. Olha, às vezes nós passamos por momentos tão difíceis, né? Nós passamos por lutas tão grandes, mas creia que o Espírito Santo de Deus já te encontra aí. Que Deus abençoe a nossa rádio, que Deus abençoe os patrocinadores aqui da nossa rádio, que Deus abençoe toda a diretoria aqui da rádio, os proprietários, enfim, que Deus abençoe a todos, que nos dá a chance de entrar agora com o nosso Comunhão Cristã. Para você me encontrar no Instagram, é @EduardoFornaro, F-O-R-N-A-R-O, Eduardo Fornaro, lá no Instagram, para você poder encontrar a gente. Lá em Salmos 121, do 1 ao 4, diz assim: levanto os meus olhos para os montes e pergunto, de onde me vem o socorro? E o socorro vem do Senhor, que fez os céus e a terra. Ele não permitirá que você tropece. O seu protetor se manterá alerta. Sim, o protetor de Israel não dormirá. Ele está sempre alerta. Por isso, devemos agradecer a Deus, porque é dele que vem o nosso socorro. E uma forma de agradecer é louvando e adorando a Deus. E assim a gente começa a edição de hoje do Comunhão Cristã, louvando e adorando ao nosso Senhor. Seja bem-vindo.

0: E olha, convide seus amigos, convide a sua família, porque o Comunhão Cristã volta daqui a pouquinho e tem muito mais pra você. Até já!
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2: Alô pessoal, tudo bem? Estamos chegando com o programa Linha do Tempo. Eu sou o BJ e a gente vai ficar junto numa viagem longa e com muita música boa de todos os tempos tocando pra você. Vamos nessa, o programa de hoje, Linha do Tempo, está no ar.

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0: E aqui você curtiu as melhores no primeiro bloco. Vamos ali no intervalinho rapidinho, já já tem mais.
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7: Você está comigo, com o BJ, no programa Linha do Tempo. Tem mais música pra você curtir. Vamos nessa.

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1: E hoje, essa música eu escrevi para quem quiser saber o endereço de Deus. Porque às vezes o desespero é tão profundo que você precisa falar com Deus pessoalmente. É vontade de chegar a Deus, qual que é a rua que o senhor tá? Fala a rua e o número que eu vou para aí.
2: Vou correndo.
1: Vamos correndo. Vamos junto, vai lá?
3: Bora.

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3: 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De volta pra você com o programa Linha do Tempo. E a gente vai curtir agora mais um sucesso que evidentemente tocou e tá tocando ainda no seu coração. Linha do Tempo está no ar. Estamos juntos.

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1: Parando para mais um breakzinho rápido, enquanto você se prepara para o próximo bloco que está, ó, sensacional. As melhores estão aqui selecionadas para você curtir. A Linha do Tempo vai ali e volta já.
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Que demais! Toca mais uma na linha do tempo. Gostou dessas aí? Pois é, tem mais. Pode aumentar o volume, a gente toca muito mais pra você aqui no programa Linha do Tempo.

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0: vida. Ele não precisa de nada do que você tem para ele fazer um grande milagre na tua vida, na tua casa, na tua família.
1: Tá bom demais.

derramamos o nosso coração ao Senhor e nós dizemos Maranata. Nós precisamos entender que a mensagem do fim aponta para um caráter do fim. O Senhor não apenas deseja levantar um clamor, mas um tipo de pessoa, Maranata. Um tipo de noiva, um tipo de gente que é o tipo de gente do fim. Pedro diz que o que nós então devemos fazer, aqueles que desejam? Nós precisamos nos tornar o tipo de pessoas que espera, mas também que apressa o retorno de Jesus. Porque Ele não é, o Senhor Jesus, Ele não é um homem que deseja uma menina, mas Ele deseja uma noiva madura, que se levante desse jeito.

0: Maranata, Jesus, nós te amamos. Como igreja, nós te dizemos que nós te amamos. Amém. Vem, vem.
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0: Encerrando mais um programa Linha do Tempo junto com você. Obrigado, viu, pela sua audiência, pela sua companhia. Espero que você esteja gostando da nossa programação. A gente volta a qualquer momento com mais um programa Linha do Tempo por aqui, pela rádio que você ouve. Um abraço para todos, fiquem com Deus e até a próxima.
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2: Opa, estamos chegando com mais um programa Linha do Tempo. Eu sou o BJ e é um prazer, uma alegria imensa estar com você e ter a sua audiência onde quer que você esteja. Obrigado, viu, pela sua companhia, pela sua sintonia. Vamos começar o programa de hoje? Já tá tudo pronto aí? Então vamos com as primeiras músicas no programa Linha do Tempo de hoje.

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0: mais uma paradinha rápida e daqui a pouquinho tem mais emoção pra você no programa Linha do Tempo.
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6: Voltamos com o programa Linha do Tempo e as melhores músicas para você curtir. Essa aqui, ó, é sensacional. Toca.

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levante as suas mãos.

0: já tradicional paradinha acontece pra gente ir ali, faturar um pouquinho, não é? Que é importante pra empresa. E já já a gente continua. Mais música e emoção daqui a pouquinho pra você.
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5: Esse é o Linha do Tempo. Esse é o estilo que você gosta, com músicas de todos os tempos. Continuamos com mais músicas por aqui.

0: Estamos juntos no programa Linha do Tempo com músicas de todos os tempos que você gosta de curtir. Daqui a pouquinho tem mais, hein?
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levamos o nosso coração ao Senhor e nós dizemos Maranata. Nós precisamos entender que a mensagem do fim aponta para um caráter do fim. O Senhor não apenas deseja levantar um clamor, mas um tipo de pessoa, Maranata. Um tipo de noiva, um tipo de gente que é o tipo de gente do fim. Pedro diz que o que nós então devemos fazer, aqueles que desejam? Nós precisamos nos tornar o tipo de pessoas que espera, mas também que apressa o retorno de Jesus. Porque ele não é, o Senhor Jesus, ele não é um homem que deseja uma menina, mas ele deseja uma noiva madura. Que se levante nesses dias aqueles que não têm

0: Maranata, Jesus, nós te amamos. Como igreja, nós te dizemos que nós te amamos. Amém. Vem, vem.
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0: desce como fogo, Santo Espírito.
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Bom dia, povo do rádio, bom dia com alegria, eita glória, mais um dia do planeta Terra, bom dia com alegria. Eu e você, você e eu, mas o Espírito

Maria já convidou aí o Espírito Santo aí para dirigir o seu tabernáculo. O Espírito Santo pairou sobre você, sobre mim e sobre nós. Que alegria! Bom dia, bom dia, bom dia. Eita, glória! O povo da fé, mas Jesus de Nazaré. Eita! Radinha boa, né? Bom dia. Com a vontade tão grande de dar um abraço em você bem apertado e agradecer a papai criador, meu irmão, minha irmã do Rádio da Fé, né, que você tá ligado, né? Um abraço em você, deixa eu dar um abraço em você, deixa. Chega. Eita, abraço de fé, né? Mas Jesus de Nazaré, que é o nosso caminho, da onde ele está conduzindo nós, a cidade santa, Jerusalém espiritual e celestial,

0: Eita, glória a Deus, a presença do Pai, do Filho e do Espírito Santo, né? Eita, glória, que maravilha! Comunicando com você, Gilberto Leite da Costa, no radinho que você quer e gosta. Eita, glória, né? Vamos aqui, olha. Espera aí, menino, deixa eu ver. Né? Eu tava vendo aqui, mas sumiu. Ah, meu Deus. Sim, comunicando com você, Gilberto Leite da Costa, viu? É, locutor abençoado.
1: É mesmo?
0: É sim, o Espírito Santo tá aqui. Eu amo você, coisa linda de Jesus, viu? Eu amo você. É. Que maravilha! Olha aí, livro de Hebreus, o livro de Hebreus, né? Olha, livro de Hebreus. Eita glória, fala meu Deus! Deixa eu ver aqui. É isso aqui? Ai, Jesus, né? Olha, o livro de Hebreus, capítulo 4, lá no versículo 12. Está escrito, né? Porque a palavra de Deus é viva, é eficaz, é mais penetrante do que a espada de dois gumes. Penetra até a divisão da alma e do espírito, das juntas e medula. É apta para discernir os pensamentos, intenção do coração. Aqui o escritor, né, do livro de Hebreus descreve a palavra de Deus como viva, eficaz. É uma palavra que tem energia, certo? Vai ter poder na sua mensagem. Não é simplesmente um conjunto de palavras ou de ideias. É, antes de tudo, a orientação daquilo que nos criou, né? Esse Pai Criador não nos jogou no mundo, não. A nossa própria sorte. Não. Ele nos criou e nos dá o quê? A orientação bem clara que podemos considerar ou não, seguir ou não, valorizar ou não. O que ele conhece, que a verdadeira felicidade aqui é, em vez de ser obtida por meio de uma vida segundo o conselho lá dos ímpios, é uma vida cheia do Espírito, vivida segundo a direção, né? Justamente isso aqui que o salmista nos diz. Porque uma vida repleta de felicidade faz parte do plano de Deus, né? É o próprio Senhor Jesus quem

felicidade não é uma questão de sorte, não é algo casual. Felicidade começa no coração de Deus, em seus planos para cada um de nós, né? E o salmista aqui, assim como o salmista diz, onde está a felicidade, né? Ao afirmar que feliz é aquele que tem o seu prazer na lei do Senhor.

0: satisfação. O que ele está dizendo é o seguinte: há uma palavra que é um recado de Deus para você. É à medida que tem um interesse, reconhecer o valor que ela tem. Você anda no caminho certo. Glória a Deus. Louvado seja o nome do Senhor. Viu? Glória a Deus. Algumas... Glória a Deus. Ô Espírito Santo.
1: O Espírito Santo se faz presente.
0: Uma esposa.

0: Jordão. Mas ainda assim ela quer fatos concretos. Da mesma maneira, a pessoa tem prazer na palavra, por isso também medita nela. A palavra, né, poderia ser, né, celebrar, considerar, planejar, imaginar, né? A ideia é que há uma mente tomada pelo pensamento de Deus, né? Bem familiarizado com o pensamento de Papai do Céu, de tanto estar marcada, né, o conserto de Deus, acabando fazendo as coisas que Deus planejou para ela. Por isso aqui a lei diz o seguinte: pondo, pois, estas minhas palavras no vosso coração e na vossa alma, atai com sinal vossa mão, para que esteja por testeira entre vossos olhos, ensinais aos vossos filhos, falando delas, assentado em tua casa, e andando pelo caminho, e deitando-se, levantando-se. A palavra tinha que estar refletindo e molhando pessoas para que esta ficasse encharcada com ela. É, a palavra, né? A palavra. E a palavra, ela tem poder, né?
1: Junto com você. Não desista.
0: Poder. Viu? A palavra tem poder. Eita glória, né? Eita glória, né? Isaías aqui está escrito: assim será a palavra que sai da minha boca, ela não voltará para mim vazia. Antes fará o que me apraz, prosperará naquilo para que enviei. A palavra de Deus é dinâmica e tem poder quando ela entra em contato com a pessoa, provoca mudança. Deixa agora. É bom demais comer pão, né, não? Nem só de pão viverá o homem, mas sim de toda a palavra de Papai que está no céu. E é por isso que o profeta está bem aqui afirmando, né? Afirmada. E eu deixo que esta palavra me tome através da meditação. Aí vamos aqui, reflexão, tornando bem presente aos meus olhos e em meu coração. Isso acaba tendo sobre mim o quê? Um impacto que somente o poder transformador da palavra é capaz. Por meio da atuação de quê? Do Espírito Santo. E por meio isso que o salmista nos diz acerca daqueles que meditam na palavra de Deus. Pois será o quê? Como a árvore plantada junto ao ribeiro de águas, ou glória, a qual dá o seu fruto na estação própria, cujas folhas não caem, e tudo quanto fizer prosperará. Isaías, o profeta, o livro aqui, a palavra, capítulo 55, versículo 10. O profeta fala a mesma coisa da planta que está ali num determinado lugar e chove. A neve derrete, a água corre e chega até a planta, transmite-lhe vida. Eita glória! Eita glória! E a palavra cura, e a palavra salva, a palavra liberta, transforma. Comunicando com você, Gilberto Leite da Costa. todo mundo ouve, todo mundo gosta. Bom dia, bom dia, bom dia. Bom dia com alegria. Eita glória, né? Amém? Todos os dias, né? De segunda até sexta-feira, estamos aqui nesta emissora abençoada, né? Está cheio de anjos de Deus. Eita glória, né? Tá cheio de anjos de Deus aqui nessa casa aqui, nesse carro. É, você está acompanhando nós nesse carro. Aí no seu escritório. É um programa bem diferente.
2: Não pode copiar, imitar locutor nenhum, viu?
0: É, pode não. De jeito nenhum. Amém? Vamos, Espírito Santo. Eu quero trabalhar pro Senhor. É.
2: Mas tu fala.
0: É porque é um programa diferente. É um programa diferente, viu? Bem diferente. Oh, coisa linda de Jesus, de Espírito Santo. Essa menina que tá ouvindo o programa é bonitinha demais. É de papai do céu mesmo, viu? Hein? Ô, menino! Menino abençoado! Já beijou? Já deu um cheirinho na tua esposa, já? Abraçou? Hein? Eu não acredito, não. Não cheirou, não. Não abraçou, não deu bom dia. Fala, meu Jesus! Parece que tá trombudo ele. Esse menino tá trombudo, tá com raiva. É? Fala, meu Deus do céu. Tá com raiva por quê, menino de Jesus, hein? Fala, meu Jesus. Não chamou o Espírito Santo, não? Hein? Chamou não o Espírito Santo, não? Pra dirigir o tabernáculo. Já nasceu de novo, já? Já, ele nasceu de novo, já, já. Aí ele tá na alma, tá na carne ou tá no espírito? Aí não nasceu de novo.
2: Não, não, nasci de novo, não.
0: Ai, Jesus.
2: Como é que é nascer de novo? Como é que é?
0: É, Nicodemos, que privilégio. Nicodemos procurou o profeta, o mestre, e ele creu, acreditou que Jesus é o filho do Criador. É, aí ouviu a palavra, né? Ouviu a palavra. Aí, nasceu de novo. Nasceu de novo. Se arrependeu, né? Não é a placa, não é o pastor, não é o padre, viu? É a palavra, né? É o Criador. Aí Jesus vai levar nós até o Criador. Aí vem o Espírito Santo. Convence o homem do pecado. É assim,

nova vida. Eita, glória a Deus, né? Amém? Eita, oh glória! Eu vou aqui, né? Jesus disse, fazer discípulo. Vamos aqui. Aí eu venho, eu volto já, né? No radinho, na radinha, nesta emissora abençoada. Ô, locutor abençoado esse, hein? Como é teu nome, hein? De novo, é pra dizer, meu nome é Gilberto Leite da Costa. Ele é bom e ele gosta de falar. Amém? Glória a Deus. Olha, Jesus, o pastor, o verbo que se fez carne, ele diz na palavra assim, fazer discípulo. Amém?

Eita glória! Oh, glória a Deus! Aleluia! Ó, agradecer a Papai do Céu, agradecer a Papai do Céu pela vida, por mais um dia de vida aqui na terra, meu irmão, minha irmã. Eita glória! Louvado seja o nome do Senhor. Né, Gilberto Leite da Costa, né? É, trabalhando para Jesus, meu irmão, minha irmã, né? Eita glória! E aí?

O nosso pastor, amados ouvintes, que é Jesus Cristo, ele diz fazer discípulo, né? Fazer discípulo. Ah, rapaz, será que eu estou fazendo discípulo, hein? Será que eu estou fazendo discípulo? Ou será, peraí, Espírito Santo, será que eu sou matador, hein, Espírito Santo? Em vez de trazer, em vez de levar semente, em vez de levar água, levar pão, levar luz, né? Levar a palavra. Espírito Santo, o Senhor está aqui. Será que eu sou matador? Hein? Ou eu sou aquele que eu levo a palavra, creio que o Espírito Santo está operando, que o Espírito Santo vai pairar sobre a pessoa e a pessoa nascer de novo, hein? Glória a Deus. Será que eu estou fazendo discípulo? Ou eu estou preocupado com o tijolo? Com o tijolo. Será que eu

tem ventilador ou tá fazendo calor e eu quero um ar-condicionado bem chique, hein? Aí, cadê papai do céu? Cadê as almas? Cadê o milagre? Cadê a libertação? Cadê a cura? Hein? Cadê pessoas e irmãos recebendo o batismo com o Espírito Santo? Vendo pessoas libertas das garras de Satanás, dos demônios, dos espíritos malignos, né? A cura divina, o milagre, hein? Cadê? Será que eu estou fazendo discípulo? Ou eu estou matando? Ou eu estou preocupado com o prédio, com o meu nome? Com o templo, com o ministério. Se o ministério é grande, se eu sou grande, hein? Será que eu estou preocupado com isso, hein? Com o meu nome? Ah, aí eu sou grande, aí eu posso. Ah, eu sou tal. Eita, Jesus. Ou eu estou plantando a semente? Será que eu estou orando? Será que eu estou lendo palavra? Será que eu estou meditando na palavra? Será que eu amo a palavra? Será que eu quero comer pão que é a palavra? Será que eu quero alma? Será que eu amo as almas? Ou eu amo o templo? Ou eu amo o prédio, ou eu quero que o ministério seja grande, hein? Quantos pastores eu tenho? É pastor coordenador, é pastor presidente, é pastor de congregação, finalmente. Quem é o meu pastor, hein? É o pastor do estado, ou é o pastor da cidade, ou é o pastor coordenador, hein? Quem é o meu pastor? Quem morreu numa cruz do Calvário? Quem foi o verbo que se fez carne? É assim? Hein? O meu pastor é famoso. Tem nome grande, é por isso que eu digo que ele é meu pastor. Quem é o seu pastor? Quem é o verdadeiro pastor? Quem é? A palavra diz que o verdadeiro pastor desceu do céu. A palavra diz que há um só mediador entre Deus e os homens. Eita glória! Ei, você é de qual ministério, hein? Seu ministério é grande, mas, meu Deus do céu, é idolatria, rapaz, pelo amor de Deus, hein? Quando você vai levar pão, quem vai levar água, aí você vai falar num pastor que salva, ou é na placa da igreja, que é a congregação? Você está preocupado com o nome do ministério ou é preocupado em fazer o que papai do céu mandou? Aí é preocupado. Não, tem que vir para cá. Não, não, não, não, tem que vir para cá. Não, é para cá. Não, é para cá, é para cá. Oxê, para, para. Eu vou para onde? Eu vou para onde? Você vai para a palavra. A palavra é aonde é a água da fonte da vida. É, você vai ser uma planta, você vai ser uma casa espiritual. Papai do céu vai trabalhar na carne, na alma, no espírito. Não é o homem, não é o título. Não é a placa da congregação, da instituição, do prédio. Ah, não, não, eu vou levar a placa.

chega lá e eu vou dizer, eu sou aqui da placa. Ai, Jesus do céu, é o Cordeiro de Deus. Quem amar o pai, a mãe, mais do que a mim, não é digno de mim. Olha, vamos tratar com afeição, mora. Vamos deixar papai trabalhar na minha alma, na minha afeição. Hein? Meu Jesus. Eita glória. Não, eu voto já, eu voto já. Eita Jesus. Ô glória, eu vou aqui, eu venho já. Eita glória. Jesus está aí com você. Ele está operando aí na sua vida, viu?

0: Glória, dá glória ao Pai, ao Filho, ao Espírito Santo aí, Gilberto Leite da Costa. Eu voto já já, viu? Amém?
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0: Eita glória, que dia abençoado, né? É, o Pai Criador tá cuidando de nós, viu? Amém, glória a Deus.
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É, de volta na programação. O Salmo 1 aqui, olha, também começa falando aqui da felicidade, né? A palavra diz assim, bem-aventurado, né? Em outra versão temos, como é feliz aquele. Mas é interessante observar que antes de dizer como alcançar a felicidade, o salmista tem a clareza de dizer onde não encontrar a felicidade, né? O salmista estava dizendo: vamos queimar algumas etapas em vez de repetir tantas tentativas e erros. Que pode se livrar deles, né? E fazer uma tentativa que dê certo. Por isso, gostaria de olhar para o Salmo, identificar claramente qual a proposta de Deus para uma vida, né? Caracterizada por felicidade. Ele começa dizendo então que felicidade não está em seguir os conselhos dos ímpios ou emitir conduta dos poderes ou ainda sentar-se numa roda dos escarnecedores. É a relação diferente aqui sobre o andar ou sentar, participar de uma roda de zombadores. Mas, basicamente, o que ele está dizendo que felicidade não está no viver em conformidade com aquele que não está alinhado com a expectativa de Papai Criador, Deus vivo. É que diz o que é felicidade para exemplificar. O salmista usa três figuras distintas: homem pecador, homem ímpio, homem zombador. E esses três aqui, né, nível ou no outro, fala justamente de pessoas que não têm a ótica divina sobre como se deve viver, né? Glória a Deus e aleluia. Encontrar a felicidade, né? Muitas das vezes a pessoa corre para as coisas. Misericórdia. Misericórdia. Ele vai correr como aquela mulher pitonisa. Ela queria, né, dizer, falar as coisas das pessoas. A pessoa fica tão ansiosa, vai correr. Joga o bus aí, vamos ler o horóscopo, a yoga, o tarô, né? Para querer ser feliz, né? Encontrar a felicidade, né? Eita, Jesus. É misericórdia, viu? Mas aqui, olha. Vamos trazer aqui a palavra, porque a palavra é onde a gente encontrar aqui a palavra. Onde diz aqui, cadê? Eclesiástica. Aqui onde está a cura, viu? Você está no consultório médico. Você está. Porque você é a igreja. E o Espírito Santo pairou sobre você, aí você está nascendo de novo. Ele está cuidando da terra, está trazendo água. E a raiz, a planta, vai ficar bem verdinha. Está recebendo a água que é do Pai Criador. E a plantinha vai dar fruto
E os passarinhos vai vir pegar semente, vai voar, soltar semente. Entendeu? É o poder da palavra. A palavra do nosso Pai Criador, do nosso Rei, Eclesiastes. Disse eu no meu coração: ora vem, eu te provarei com alegria, por tanto gozo, o prazer, mas eis que também isso era vaidade. Salomão, viu? Do riso diz: está doido. E da alegria, de que serve? Está. Busquei no meu coração como me daria o vinho, regendo. Porém, o meu coração com sabedoria e como reteria a loucura. Até ver o que seria melhor que os filhos dos homens fizessem debaixo do céu. Durante o número dos dias de sua vida, fiz para mim obras magníficas, edifiquei para mim casa, plantei para mim vinhas, fiz para mim hortas, jardins, plantei neles árvores de toda espécie de fruto. Fiz para mim tanques de água para regar com ele o bosque em que reverdecia as árvores. Adquiri servos, servas. Tive servos nascidos em casa. Também tive grande possessão de vacas, ovelhas, mais do que todos os que houve antes de mim em Jerusalém. Amontoei também para mim prata e ouro, joias de reis das províncias. Provi-me de cantores, de cantoras, e das delícias dos filhos dos homens, e de instrumento de música de toda sorte. Engrandeci-me, aumentei mais do que todos os que houve antes de mim em Jerusalém. Perseverou também comigo a minha sabedoria e tudo quanto desejaram os meus olhos. Não olhos neguei, nem privei o meu coração de alegria alguma. Mas o meu coração se alegrou por todo o meu trabalho. E esta foi a minha porção de todo o meu trabalho. E olhei eu para todas as obras que fiz às minhas mãos, como também para o trabalho que eu, trabalhando, tinha feito. E eis que tudo era vaidade, aflição de espírito, e que proveito nenhum havia debaixo do sol. Salomão achava que, para desfrutar do melhor deste mundo, tinha de possuir uma propriedade com belíssimo jardim, piscina e tudo mais. Ele tinha ao seu dispor, viu, criado para fazer tudo, todo tipo de serviço. Além disso, teve gado, né? Como ninguém nunca antes tivera, também precisava ir assistir a nenhum espetáculo. Os espetáculos é que vinha até ele, pois tinha ao seu dispor cantores, cantoras, né? Vemos também que tudo o que os seus olhos desejavam, ele comprava. Apesar de ter o poder de fazer comprar tudo aquilo que imaginava ser necessário para a sua felicidade, concluiu
que tudo era inútil, tudo aquilo era como correr atrás do vento. Quando lemos aqui todo o livro de Salmo, percebemos alguém buscando uma série de coisas para preencher o seu desejo, a sua ânsia por felicidade completa. Quando fala sobre o relacionamento amoroso, por exemplo, percebemos que ele cita suas mulheres. Salomão teve muitas, apesar disso, concluiu dizendo: tudo isso foi inútil. Talvez isso se deva ao padrão de relacionamento que ele estabelecia lá com o sexo oposto, né? Em busca de amor, segundo o conselho do ímpio. Este, aliás, é mesmo conselho que aí vai dar a mídia através de que das novelas, programas de televisão procurando transmitir hoje em dia, né? Muitos programas de TV traz o seguinte mensagem: se você tiver isso, se você tiver isso, se você tiver aquilo ou alcançar aquilo, será feliz. Mas aqui a palavra do Pai Criador, Salomão, está dizendo categoricamente: não é isso que nos traz a verdadeira felicidade, né? Ah, é a palavra, viu? É a palavra, né? Salomão mostra aqui, né? E passa a mostrar que encontrar a felicidade não é uma questão lá da sorte. Uma pessoa não é feliz porque tem sorte. No salmo que estamos aqui, se alimentamos, que é pão e água, que é a palavra, lemos que feliz é aquele que tem o prazer na lei do Senhor. Posteriormente, vou comentar, né, sobre esse prazer na palavra, meditar, né? Encontrar o significado que o salmista confere a esta meditação a qual se dirige, não uma filosofia, né? Ou uma busca espiritual, como aquela apregoada pelo esoteriscos, ou que ele tem por digno de sua observância, a lei. No Antigo Testamento, a referência, a instrução, a proposta de Deus para o seu povo, a lei que havia sido estabelecida há muito tempo antes mesmo de este salmo aqui, ó, ser escrito, dizia o seguinte: o céu e a terra tomo hoje por testemunha contra ti, que eu tenho proposto a vida e a morte, a bênção e a maldição. Escolhe, pois, a vida para que viva, né? Tu é e a tua semente. Deus aqui, o Criador, com o povo de Israel, podia e devia se relacionar com ele, com o seu próximo e com a nação santa, né? Demonstrava consequência a desobediências e o coração desviar, não quiser dar ouvido os fatores reduzido para te inclinar a outros deuses. E se vi, então, eu denuncio hoje que certamente perecerá, não
prolongará os dias na vida aqui na terra, que vá. Assim, contudo, o salmista refere a palavra, a lei, está olhando para aquela instrução do Pai Criador. Ele está reconhecendo que a melhor maneira de viver é segundo a orientação da palavra do Pai Criador. A riqueza, o tesouro, é aqui, meu irmão, olha. Porque a palavra de Deus é viva, é eficaz, é mais penetrante do que espada de dois gumes, penetra até a divisão da alma e do espírito, das juntas medulas, é apta para discernir o pensamento e intenção do coração, aonde o escritor hebreu escreveu, descreve a palavra de Deus como ela é viva, é eficaz, é uma palavra que tem o quê? Energia. Jesus, me dê energia. Não, eu tenho energia. Eu sou templo e morada do Espírito Santo. Eu sou a noiva, eu sou a planta, eu sou um vaso, eu sou uma ovelha, eu sou um soldado, eu sou a noiva, né? Eu nasci de novo. Ô, glória, essa energia que está em você está em mim. É para estar, né? Jesus, me dê energia. Não, obrigado, Senhor. A energia está em mim. Eliseu, a cova de Eliseu estava aberta. Eliseu, o profeta, estava lá dentro da cova e havia uma guerra. Quando o homem caiu dentro da cova do profeta Eliseu, quando tocou nos ossos do profeta Eliseu, ele imediatamente recebeu vida e ele saiu lá da cova. Energia é poder na mensagem, simplesmente conjunto de palavras, ideias de tudo, orientação daquele que nos criou, que é o nosso Salvador, né? Glória a Deus. Amém? É exatamente isso aí. E aí, o cara, ô glória, o que ele reconhece que a verdadeira felicidade, em vez de ser obtida por meio de uma vida segundo o conselho dos ímpios, é uma vida cheia do Espírito, vivida segundo a sua direção, né? Olha aqui, juntamente isso que o salmista está dizendo a nós, porque uma vida repleta de felicidade faz parte do plano de Deus, amém? É o próprio Senhor Jesus quem diz, eu vim para que tenha vida e tenha vida com abundância. Portanto, felicidade não é uma questão de sorte, não é algo casual. Felicidade começa no coração de Deus, em seus planos para cada um de nós. É a palavra, ô glória! É por isso, Papai do Céu, que eu digo que eu sou rico. É, que eu sou rico, né? Amém? Será, Jesus? Aqui, peraí. Eu sou rico. Vamos aqui que aqui dá certo, viu? Amém? Aqui dá certo. Aqui, ó. Amém? Glória a Deus. Eu sou rico, você é rico. Olha aí o tabernáculo aí. A arca sagrada, os querubins da glória, a tampa do propiciatório, a vara de Arão que floresceu, hein? As taubas de pedra escrita pelo dedo de Papai do Céu, hein? Ô, glória a Deus, hein? A taça com maná, glória a Deus.

Eita glória, dá glória a Deus aí, querido amigo e amiga ouvinte do rádio. Na minha angústia, clamei ao Senhor e ele me ouviu. Aí você tem que falar com seu pai, tirar momento, meu irmão, ouvinte da comunicação do rádio. Você tem que falar com o papai, conversar com o papai, viu? Ele está ouvindo a nossa oração, né? E ele me ouviu. Olha o tesouro aqui, ó, o tesouro. Olha aqui a riqueza. A água na raiz da planta aqui, olha. As folhinhas, os frutos, né? Os galhos. Bem verdinho aqui, olha, a água, o Espírito Santo. Eita glória! Olha a vigor, energia! Eita glória! Vendo a cidade santa de Jerusalém espiritual e celestial, vendo o pastor que é o Cordeiro de Deus, que é o Verbo que se fez carne. Mas é tudo impaciente, é tudo nervoso, é tudo agitado, né? Amém? Glória a Deus. Sentar numa mesa, papai, mamãe, né? Conversar com vovô, com vovó, né? Momento pro tio, pra tia, pro filho, pra filha, né? Momentos, eu quero escutar, ouvir a palavra. Eu vou ler a palavra, eu vou ouvir a palavra, né? Aí hoje nem se fala, não dá nem bom dia. É tudo agoniado, é tudo alvoroçado. Meu Deus do céu. Não, a pessoa não dá bom dia, eu não vou dar bom dia, não. Eu dou bom dia, sim. Eu dou. Tem momento que às vezes eu não dou, né? Mas é bom demais. Bom dia, bom dia, bom dia. Boa tarde, boa tarde, boa tarde. Boa noite, boa noite, boa noite com alegria. E boa noite, boa noite com alegria. Eu dei a paz do Senhor, o irmão nem respondeu. O pastor passou por mim, nem falou comigo. Isso acontece. Aí vai deixar ódio, raiva, ira entrar dentro da pessoa? Não. Bom dia, pastor, bom dia. Você não deu bom dia, mas eu estou dando bom dia. Pastor não ligou para mim, eu vou ligar para ele. Pastor, estou aqui, bom dia, viu? Bom dia, bom dia, bom dia. Bom dia com alegria. Eita glória! Então tem que pedir ao Espírito Santo para dirigir o tabernáculo. É, nós não somos perfeitos, né? Não tem ninguém perfeito aqui na terra. É todo mundo falho, pecador. Só a misericórdia do Senhor nas nossas vidas. Amém? Ai, Jesus, eu estou com raiva do pastor. Mas por que está com raiva do pastor? Do irmão pastor? É porque ele não dá oportunidade a mim. Tem nada não. Vai dando os outros a oportunidade. Se não quer dar, não dê, não tem problema. Não tem problema. Não vou ficar com raiva. Não vai entrar raiva em mim, né? Eu tenho que saber o que é minha alma. A alma é perigosa, viu, menino? Eita glória, vamos lá. Não vou me congregar porque não estou gostando daquele povo. Aí tudo bem, aí procuro outro lugar, mas é bom. É bom. Mesmo com nossos defeitos, com as nossas falhas, mas é o momento da palavra. Aí o que é que vai acontecer? O que é que vai acontecer? O inimigo não vai querer que eu e você esteja reunido para ouvir a palavra. Porque a palavra,
É pão espiritual. É maná, é papai. Chegue, meu menino. Chega, minha menina. Estou cuidando de você. Coma aqui a palavra. O Senhor livra a minha alma dos lábios mentirosos e da língua enganadora. Porque a gente passa pelas lutas, pelas batalhas, pelas guerras que a gente tem que passar. Mas Papai do Céu cuida de cada um de nós, né? Que te dará ou que te acrescentará a língua enganadora? O Senhor vai cuidar de você e de mim. Papai, eu estou passando aqui, olha. Aqui no meio aqui de língua enganadora. Você é um escolhido. É um filho. Tem que pegar na mão do pai. Papai, me ajuda aqui, papai. Olha. No meio aqui dessas pessoas. Porque as nossas lutas não são com as pessoas, mas sim contra principados e potestades. Nós vamos enfrentar, nós estamos enfrentando, nós estamos passando aqui, olha, flechas agudas do valente, com brasas vivas de zimbro. Mas o Senhor livra aqui de nós aqui, olha. Viu? Dessas flechas aqui agudas do valente. Viu? Só papai criador. É a palavra, meu irmão. Aí agoniado, avoroçado. Eu não tenho calma, não tenho paciência. É tudo ligeiro. Quer tudo ligeiro. Um mês tem 30 dias. Um mês tem 31 dias. Vai ter que passar 31 dias. Uma semana, 7 dias. Vai ter que passar 7 dias. Viu? Chegou no sinal vermelho, tem que parar, meu irmão. Senão vai acontecer acidente. É tudo agoniado. A minha alma, bastante tempo, habitou com os que detestam a paz. Agora, seu pai está com você? O seu pai está com você aqui, com a alma, habitou no meio daqueles que detestam a paz? Mas eu e você vai ter que enfrentar isso aqui, viu? Agora, como é que a gente recebe a vitória? Com o papai. Agora, não quer palavra, meu irmão? Aí fica difícil. Não quer ler a palavra, tem preguiça. Não quer meditar na palavra, porque é pão. É o anjo se vir no pão. É o anjo se vir na água do céu. Não é daqui da terra. Aí a palavra do Senhor diz assim. Pacificou, sou. Mas, em eu falando, já eles estão em guerra. Mas aqui é onde vem a vitória, que é o Salmo 120. Na minha angústia, clamei ao Senhor. Você está passando por isso? Medita na palavra, coma a palavra, com seu Pai Criador. Aí vamos. Eleva os olhos para os montes. De onde virá o meu socorro? Olha, de onde é que vem o socorro? Vem do Pai Criador. Né? Vai para um lugar, tem fila, já fica nervoso. Mas tem que ter a fila, meu irmão. Né? Tem que esperar, viu? Tem que parar, guardar, esperar. Não é tudo ligeiro, agoniado, não. O meu socorro vem do Senhor que fez o céu e a terra. O seu socorro
vem de papai do céu, viu? Não deixará vacilar o teu pé. Exatamente. Tem que ter esse pai aqui, porque ele vai ensinar o filho. Filho, olha, cuidado com o seu pezinho aqui. Aquele que te guarda, não tosquenejará. Exatamente. É o seu pai quem cuida de você. Viu, meu irmão? Viu, minha irmã? É bom demais aqui, ó. Olha o tesouro aqui. Olha a riqueza aqui. É a palavra. Você está sentindo lá dentro, lá dentro, lá no interior, a riqueza? Eis que não tosquenejará, nem dormirá o guarda de Israel. Esse é o papai que fez você, que criou você, que mandou você para a terra e eu e nós para a terra. Eita do ouro, viu? Aqui é ouro, viu? O Senhor é quem te guarda. O Senhor é a tua sombra e a tua direita. Eita glória. O sol não te molestará de dia, nem a lua de noite. O Senhor te guardará todo mal. Ele guardará a tua alma. O Senhor guardará a tua entrada e a tua saída, desde agora para sempre. Amém. Aí é pão, menino. Aí é água celestial. Né? É. Aí traz a cura. Aí tem milagre. Aí tem bênção. Aí é uma preocupação com tijolo, pelo amor de Deus.

se passando pela pessoa. Aí eu escrevi para a pessoa: se é realmente você que está passando por isso, fale. Você tem boca. Você está aqui escrevendo, contando a sua história, a sua dor, a sua mágoa, a sua tristeza. Mas pode ser uma pessoa que está se passando por você. E pode ser mentira. Você não tem boca? Por que é que você não fala? Aí a pessoa falou. A pessoa estava passando problema, uma dor. Qual é a dor que você está passando, meu irmão, minha irmã? Conta para Jesus. Fala com Jesus. Ah, eu tô frágil, tô decepcionado, eu tô traído, se eu me ajoelhar, as palavras não vêm. Anda, caminha, vá ouvir a palavra, vá orar, grite, grite, Jesus, Jesus, libere perdão. Jesus, eu quero esquecer. Jesus, chega aqui na minha alma. Tá doendo. A minha alma tá machucada. Jesus, chega aqui na minha ferida, na minha dor. Porque o mal, ele vai querer destruir a pessoa. Vai querer que a pessoa destrua outras pessoas, certo? Mas você tem que viver, você tem que passar para você ver coisas boas. Não, eu só estou vendo coisa ruim. Só estou passando coisa ruim, só estou vendo coisa ruim. Não, meu irmão. Se agarre com o Papai do Céu. Exatamente, se agarre com o Papai do Céu. Não é com pastor, não é com padre, não é com irmão, não é com amigo. Fale com Jesus, meu irmão. Por que você não fala com Jesus? Aí você diz assim: rapaz, será que Jesus está aqui? Rapaz, será que Jesus está me ouvindo? Ele está ouvindo, sim. Ele quer ouvir de você a sua mágoa, a sua dor, a traição, as flechas agudas, pontagudas, por que você está passando. Não vá tirar a sua vida. Não vá ficar dentro de um buraco. Vá comer, vá tomar banho, vá se vestir. Olhe para você, eu sou bonita, eu sou linda. O Criador me fez. O Espírito Santo está aqui. Olhe como eu sou linda, sou bonita. Olhe como eu sou bonita, eu sou linda. Foi o Criador que me fez. Ah, eu estou passando essa decepção, mas eu não vou para o vício. Para nenhum vício. Eu não vou para a roda dos escarnecedores. Não, vá andar com Jesus, vá ler a palavra, coloca louvor, escuta um programa como esse, outros programas, fala comigo, Deus. Você vence a sua batalha. Você é um vencedor, meu irmão, minha irmã. Glória a Deus e aleluia, louvado seja o nome do Senhor. Não vá tirar a sua vida. Não vá partir com ira, com ódio, com raiva as pessoas que aprontaram com você, que armaram cilada para você. Não. Jesus, chega aqui. Me ensina a liberar perdão, esquecer esse povo. Esquecer esse povo. Que Deus ilumine esse povo, que Deus abençoe esse povo. Você é feliz, irmão. Você é feliz, irmã. Você encontrar o

tesouro dentro de você, né? Glória a Deus. Aí quantas pessoas têm que acontece uma decepção na vida, aí quando a fé quer tirar a sua vida. Porque a nossa guerra aí é contra principados, potestades, que coloca pessoa contra pessoas, aí sai, fica mangando, fica zombando, como a palavra diz, homens zombadores, viu? Glória a Deus, homens sanguinários, homens perversos, viu? Mas você tem a sua vitória, que é na palavra, é confiar no Criador que fez você. Viu? Glória a Deus. Você é feliz. Você é feliz. Diga, eu sou feliz. Eu sou feliz. Eu sou feliz. Glória a Deus. Louvado seja. Pronto, aqui vai dar certo aqui. Ouvir essa canção, né? Que vai encaixar com a mensagem aqui que nós estamos aqui com o Espírito Santo. Senta aí a presença do Espírito Santo, que ele está aqui conosco.

0: aqui na programação, seu irmão em Cristo, Gilberto Leite da Costa. Amém? Bora fazer o que o Espírito Santo está mandando fazer, né? Amém? Vamos fazer o que o Espírito Santo está mandando fazer e entregar, né? Amém? Saiu o medo, né? Espírito Santo está operando em você. Vai vir medo, mas o Espírito Santo vai nos ensinar a andar, caminhar e vai operar nesse negócio do medo. É o que o Espírito Santo manda dizer. Olha, eu estou sonhando, né, Espírito Santo? Porque ele está aqui, viu, meu irmão? Ouvinte. A sua casa, aonde você está ouvindo essa programação, eu não tenho nem medo. A energia do Espírito Santo aí é uma bênção, meu irmão, minha irmã. Ele pairou sobre você. Ele escolheu você, viu? Anjos poderosos, como Eliseu viu, tinha parede, tinha tijolo, tinha janela, tinha porta, a casa do profeta. A porta não estava aberta, a janela não estava aberta, mas ele viu. A palavra diz que ele viu exército de anjos de Deus cuidando do profeta, cuidando da casa do profeta. O Espírito Santo está dizendo que está cuidando da sua casa, do seu lar, da sua família. O Espírito Santo, ele fala que ele está operando na sua alma, na sua ferida, tirando a dor, tirando o machucão, tirando as lembranças, que quando você se lembra, dói, machuca, sente a dor, sente a punhalada, de onde você jamais esperava. Mas ele está dando força a você, viu? Ele está dando força a você. Ele está dando força a nós, viu? Isso é um mistério de Papai do Céu tão grande com você, comigo. Abrace o seu filho, a sua filha. Abrace a sua mãe, o seu pai. Cheira, escuta, conversa, fala, tira momentos para conversar com a esposa, cheirar a esposa, andar com a esposa. Você não andava com ela? Corria para ver ela, ansioso para ver a namorada, que hoje é a mulher, é a esposa, é vó, é mãe. Abraça ela, cheira ela. Você tá tão linda. Ai, você tá tão bonita. O mal não quer. Ela cuida tão bem de você, né? Ela cuida tão bem de você. Ei, ele cuida bem de você. Queima todas as armas do inimigo, do adversário. Olha, eu vou colocar aqui 20 anos. Você tem filho? Você tem filha? Eu falei para um casal, eu estava olhando para um casal, o casal estava com a criança deles. Aí eu cheguei e disse: papai, mamãe, aproveita. Eles ficaram olhando para mim. Aproveita seu filho, sua filha, cheira, brinca, conversa, passeia. Eu coloco 20 anos, mas pode ser até menos. O filho, a filha vai crescendo, crescendo. Aí vai dizer, papai, mamãe, eu quero voar. Aí o pai e a mãe, será que está no tempo de voar? Porque papai e mamãe que ama, não quer que o filho, a filha passe o que papai e mamãe passou. Não quer. Aí quantas mães tem? Vai dormir, não dorme, se lembrando do filho, da filha, preocupado, porque o filho, a filha quer o mundo, quer as coisas do mundo, está iludido e tem a maior riqueza, que é o pai e a mãe, estudar, trazer conhecimento, buscar. Eu quero conhecer, eu preciso conhecer o Criador, a palavra. Aí a pessoa fica inteligente e sábio, viu, menino? Aí vai achar ouro, vai achar tesouro, vai achar pão, vai achar água. A alma vai ser tratada. O espírito vai ser vivificado. A carne, ela vai existir, mas ela vai ter que olhar e dizer: quem reina aqui é o Espírito Santo. O Espírito aqui é gerenciado, administrado pelo Espírito Santo. Aí a alma olha a carne, é verdade. A alma olha e diz: eu vou servir ao Espírito. Porque o Espírito tem relacionamento, comunhão com o Espírito Santo. A carne, às vezes, ela não vai gostar, porque vem convite para a carne reinar o planeta Terra. Tudo é vaidade. Os anjos caídos, viu? O mal, os anjos do mal, os anjos das trevas, que quer judiar, maltratar com a vida que Deus lhe deu. Porque eles não querem que você veja pela fé, pela graça, pela misericórdia, o caminho, a luz, ver pão, ver água, ver a fonte da água da vida. E ver o pastor, conversar com o pastor, andar com o pastor, amar o pastor. Eu quero escutar o pastor. Eu preciso ouvir o pastor. Eu quero pegar na mão dele, eu quero sentir ele, eu quero correr com ele. Eu quero entender, compreender que eu sou uma ovelha. E que ele está com cajado. Olha ele ali como ele é tão lindo. Ele cuida de mim. Quantas águas verdejantes, né? Os pastos verdes. A presença do Espírito Santo. O pastor chega, aí eu estou vendo ele, que ele está cuidando dos meus ouvidos. Ele está cuidando da minha boquinha, dos meus dentezinhos, dos meus olhozinhos. Ele está cuidando da cabeça da ovelhinha, da mente da ovelhinha, do cérebro da ovelhinha, do intelecto da ovelhinha. Ah, eu estou sentindo ele, que ele pegou a ovelhinha, colocou no colo. Está passando a mão na lãzinha. Eu estou ouvindo ele dizer: que ovelha linda. Aí você sorri. Ah, ele está cuidando das minhas mãos e dos meus pés. Né? E ele conhece o seu falar como ovelha. Ele enxuga todas as lágrimas, ele acolhe com a taça de ouro e leva para o Pai Criador. É ele quem cuida da ovelhinha, da pão, da água. E é bom olhar para ele e ver ele, que ele está cuidando de nós. Viu? Amém? Querido Deus, querido Papai do Céu, agradecer a cada irmão ouvinte, a cada irmão ouvinte, a cada ouvinte, agradecer por esta emissora de rádio, por cada irmão, pela presença do Espírito Santo na vida de cada um, ó Pai. O agir do Espírito Santo que o Senhor pairou sobre cada um. Ah, eu contemplo a força, o milagre, roupas espirituais, armas espirituais, cura divina, batismo com o Espírito Santo, cura na alma, cura no espírito, cura na matéria. Obrigado, Pai, por mais um dia no planeta Terra. Obrigado por cada um, ó Pai, pela tua presença, ó General do Exército, o Deus vivo de Israel. Obrigado pelo plano da salvação, pelo verdadeiro pastor que desceu do céu. Obrigado, Senhor, pela presença do Espírito Santo. Amigo, ouvintes, e irmão em Cristo, continua nesta programação abençoada. Um beijo, um abraço do seu irmão Gilberto Leite da Costa. Amém? Ô, glória! A presença do Pai é forte.
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0: Amém, queridos? Louvado seja Deus. Eu quero cumprimentar todo o povo corajoso com a paz gloriosa do nosso Jesus de Nazaré. Aonde você estiver sintonizado, a partir de agora o programa abençoado Templo do Senhor Jesus Cristo na face da terra, viu? A apresentação é desse humilde vaso. Eu sou seu irmão em Cristo, pastor Sebastião Nunes, te fazendo companhia por essa rede de rádio abençoada, né? Onde você estiver sintonizado nessa programação, que a paz e a graça e a misericórdia do Senhor esteja com você, querido ouvinte, meu irmão, minha irmã, que de longa jornada tem acompanhado esse programa, viu? Olha, o diabo, a Bíblia diz que Satanás está aos arredores, né? Que o diabo tem cercado, rodeado, procurando brecha, que a função do maligno é matar, roubar e destruir. E nessa reta final de propósito de 40 dias no deserto, pastor, eu nunca vi um servo do Senhor ficar 40 dias orando por mim. Pastor, nunca vi um profeta estar no alto monte ali na madrugada falando por minha vida. O que eu vi, pastor, foi pregadores fazendo campanha em igreja. Ou receber um áudio de oração de um irmão. É, meu irmão, minha irmã. Muitos são chamados, mas poucos são os escolhidos. Por quê? Porque alguns Deus chama pelo nome, para ser diferente na sua presença, e o Senhor lhe vê aonde está o coração do homem. Aquele jovem que disse a Jesus, dizendo: eu já cumpro a lei, eu já cumpro a lei, eu ajudo os que necessitam, eu não furto nada de ninguém, eu honro meu pai e a minha mãe. Jesus disse: vendo o que tu tem, dê aos pobres e me segue. Hã? Tem gente, meu irmão, que o coração está voltado, que não abre mão e não tem o fazer para Deus um sacrifício para a própria obra, por amor às vidas. Pessoas que Deus teve que levantar ímpio. Presta atenção, você que está ouvindo o programa hoje. Deus levanta ímpio para fazer a obra dele, no lugar dos que deveriam fazer e não fazem. Aqueles que deixam a porta de Deus muitas vezes ser baixada e fechada. Aí Deus disse assim na sua palavra que ele levanta até mesmo ímpios para servir aqueles que servem a ele. Para eles mesmo serem alcançados. Tem gente, meu irmão, minha irmã, que tem prazer, sabe em quê, pastor? Busca, ora, paga o preço. Mas no momento de provação, de luta, como disse o apóstolo Paulo, sendo teólogo, tendo estudado, tendo a sua formação, no final da carreira de Paulo ficou ali doente, disse: na minha defesa não veio ninguém, na minha defesa não teve ninguém comigo. Então o servo de Deus, por caminhar nessa terra, deixando as boas novas, caminha orando, falando, sendo instrumento, e a companhia de quem serve a Deus é o próprio Cristo. No momento de peleja e luta, um diz: não, Eu tenho amor pela obra, mas não faz a obra. Eu tenho amor pelos menores, pelos que estão perdidos, pelos que estão no vício, pelos que estão em prostituição, pelos que estão aí, ó, na caminhada torta. Eu tenho amor pelos que são de Jesus. Como disse ele mesmo, Pedro, apascenta minhas ovelhas. Pedro disse, eu amo o Senhor e o Senhor Jesus, tu me ama mesmo, verdadeiramente, então cuida das minhas ovelhas. Pedro, se tu me ama, cuida das minhas ovelhas. Quantas pessoas que estão ouvindo esse programa, durante todos esses anos, muitos deles foram alcançados e têm sido alcançados em longa jornada. O Senhor tem me usado como instrumento para a vida de muitas pessoas. Mas no momento que o Senhor diz assim, vai por esse percurso, faça dessa maneira, a pessoa diz, não vou não, porque se eu deixar de fazer para quem está precisando ali, que é familiar, eu vou deixar de fazer para ali que Deus não mandou, mas vai lá e faz, em vez de fazer para a obra. Tem gente, meu irmão, minha irmã, que diz ter amor pelos menores, porque amar a mim, eu como servo de Deus, é uma coisa. Agora, amar os menores da casa de Israel é outra coisa. Como é que você diz que ama a Deus, que você não vê? Presta atenção aqui, ó. Como é que você diz que ama a Deus, que você não vê? Se você não consegue amar o próximo que você está vendo, então você não ama a Deus. Porque Jesus disse, só dois mandamentos resumirei para vós. Amar ao próximo como a ti mesmo, né? Onde é que se encontra esse amar a Deus sobre todas as coisas e o próximo como a si mesmo? Tem gente que, se por eles, o programa sairia do ar, deixaria de existir, deixaria tudo, pararia tudo para fazer as suas vontades. Que se partirem da terra hoje, o que tem para apresentar para Deus, o que diriam para o Senhor? Diriam que queriam mais tempo na terra? Porque muitos já disseram, outros estão nos leitos, estão na sua velhice, dizendo, eu queria ter mais tempo de fazer a Deus, e não tem mais. Eu queria ter mais tempo para fazer para Deus, mas não tem mais essa oportunidade que muitos que ouvem esse programa diariamente têm. Então, para muito, não vou dizer todos, muito, por muitos, só querem ser abençoados pelo próprio Deus, só querem ser alcançados, que Deus venha guardar, que Deus venha abençoar, que Deus venha restaurar, mas o que tem para apresentar para Deus, apenas pedidos? Só tem a apresentar para Deus apenas as tuas vontades? Porque quando se servimos a Deus, nós devemos ter amor pelos menores da casa de Israel, da descendência de Abraão, nós devemos ter amor pelos que perecem. Salomão, quando foi falar com Deus, ele não disse, eu vou fazer do meu reinado que foi entregue nas minhas mãos aqui, fazer da minha vontade. Salomão não disse para Deus, eu vou primeiro fazer para mim, fazer para os meus familiares, que agora eu tenho, agora eu sou rei. Salomão, quando foi falar com Deus, ele disse, que se cumpra e por benevolência o que o Senhor tem feito na vida de mim e do meu pai, que se cumpra a tua vontade e me dê a sabedoria para cuidar dos que precisam. E Deus respondeu. Aí. Por que é que muitas vezes Deus não te responde? Porque tem pedido mal. Tem gente que não era para comprar algo, vai lá e compra, e depois vive na provação e diz, não, o culpado é Deus. Foi Deus que eu senti
1: Ah, eu vou fazer para fulano porque passou pela minha vida também. Mas vou ter que fazer. Aí eu pergunto para você, seja homem, mulher, você que já é cristão, aonde está o amor pela obra de Deus? Me diga. Aonde está o amor pela obra do Pai? Porque Deus não está procurando aqueles que querem honrar Ele só com a boca, não, meu irmão. E o coração está voltado em outras coisas, bem longe do Senhor, não. O Senhor procura aqueles que têm amor pelas vidas, que perecem, que sofrem, que estão feridas, que estão doentes. Será que se bater na tua porta aí hoje, alguém que necessita de algo, será que você vai atender bem? Será que você vai ajudar? Você quer ver um exemplo? Se entrar um morador de rua dentro dessas igrejas, nem entra. Na casa do Senhor não pode se comportar desse jeito. Sendo que o próprio Senhor Jesus passou ali, cuspiu na mão, pegou com o barro e colocou nos olhos. E não fez acepção de vidas. Eu não sei qual é o evangelho que é dito nesses ministérios. Eu não sei qual é a palavra que é pregada nessas igrejas. Aqui Deus tem me usado, já me usou até para líderes, para bispos, para pastores, né? E senti enfermo. Eu disse, só ora aí. Apresenta esse copo de água aí, toma. Dor de cabeça vai embora. E os mesmos, depois estavam dizendo, não, quem usa esse profeta aí não é Deus, não. Né? Quem usa, os mesmos. Quem usa é o diabo. Né? Esses pagarão, se verão com o próprio Deus, viu? Deus é que vai requerer das mãos de cada um. Não é das minhas. Porque eu estou entregue à obra para fazer se cumprir a vontade do Senhor, seja na seca ou na bonança, na tempestade ou na escuridão. Eu estou deixando as boas novas no deserto e durante 40 dias, como o Senhor assim tem levantado a mim, para passar por onde passar. Hoje ali, hoje, vindo para cá, já me encontrei com um jovem ali no vício, eu falando para ele, ele no vício do cigarro, e ali eu não perdi a oportunidade de dizer para ele, hoje eu sou cristão, vaso, liberta dessa escravidão, liberta, porque depois você vai dizer a Deus, por que que isso aconteceu, o Senhor vai dizer a ti, que o que tu planta todos os dias é o que tu colhe. Tu se alimenta diariamente daquilo que você tem plantado. E qual é o sacrifício a ser feito, amor aos menores, meu irmão? Porque uma coisa é alguém dizer para você, presta atenção aqui, você que está ouvindo o programa aí hoje. Amém? O diabo até tentou, mas não conseguiu, porque Deus é muito grande. Eu falei para o Senhor, disse, quem está no controle de todo o ministério é o Senhor, né? E quem faz jorrar água no meio do deserto é Deus. Eita glória, né? E quantos que podem fazer, não fazem, Deus levanta ímpio para fazer no lugar. Porque grande é o propósito de Deus na vida de muitos. E as portas do inferno não prevalecerão contra o ministério, contra a obra de Deus, viu? Não permanecerão de pé. Porque Deus, por mais que você que está aí ouvindo, ó, às vezes tua fé está abatida, talvez teu casamento está da maneira que você deseja, talvez você deixa de acreditar. Eu recebi uma mensagem ali de uma irmã, diz, pastor, tem um parente meu aqui, que ele fica falando, nós temos que orar, nós temos que apresentar a Deus, não basta só o profeta não, vamos falar com outro, eu disse, ó, esse daí não está sendo servo, Esse daí não está servindo. Ele é simpatizante. É o crente que não para em ministério nenhum. É o que diz assim, eu estou fazendo porque eu estou sentindo. Eu senti de fazer. Eu senti de estar fazendo aqui para Deus, aqui eu senti que eu vou pedir oração para um, para outro, e Deus não vai atender ninguém. E pode perceber, meu irmão, que as vidas dessas pessoas não tem vida no altar. Não tem como pregar sobre vida amorosa, porque não tem. Não tem como pregar sobre vida financeira, não tem. Tem gente que confunde entre o chamado e a vida particular da pessoa. É, tem gente que confunde. E acha que a vida de quem caminha, você que está me ouvindo aí, você que está ouvindo o programa, onde você estiver, é? Onde você estiver, ó, você sabe como você está com Deus aí, não sabe? Né? Sabe. Aqui, meu irmão, não tem nada comigo que não seja meu. Aqui não tem nada de ninguém. Tudo que eu tenho é Deus que me deu. O carro que eu tenho é Deus que me deu. Esse monte de equipamento, tudo foi Deus que fez para a obra. Não é nada meu. Aqui não tem nada. Alguém diz, ah, ficou com o que é meu. Não tem. Então a Bíblia fala que as bênçãos do Senhor não causam dor nem sofrimento a ninguém. Primeiro a gente tem que consertar o que está desconcertado. Deus quer assim. Que a gente venha ouvir e obedecer. Tem gente que não consegue, ó, dar honra à obra de Deus, acha que é honrar a obra de Deus é diferente de fazer para a pessoa. Quando nós honramos a obra de Deus, nós honramos a obra. E a gente tem que ter no coração que é bíblico fazer isso. Já imaginou se o Senhor fosse te medir, você que está me ouvindo aí, pelo que você faz? Tem até aqueles que dizem, eu sou grandão. Né? Se eu for contar aqui o que eu já fiz por vida, já estendi a mão para pastores aqui, ó. Já fiz muito para muitas pessoas, só recebi decepção. E ainda dizem que eu sou o errado, ele que está certo com o que é meu, com as coisas ainda do Senhor, e diz que está certo. E o que é que eu vou fazer com essas vidas? Vou amaldiçoar essas pessoas? Não. Vou apresentar a vida delas a Deus para que Deus venha tirar a venda dos olhos, porque não aprendeu a servir. Pastor, eu tenho 50 anos dentro de igreja, não serve a Deus ainda, é simpatizante. Não está servindo, está sendo simpatizante. Pode ter 30 anos dentro de igreja, é simpatizante. Né? Porque uma coisa, meu irmão, você que está me ouvindo, é pregar e viver. Se você está pregando e não vivendo, você está fazendo uma caminhada à toa. É? Tá vendo aí? Você tá fazendo a caminhada à toa. Amém. Líder de audiência nessa hora, você que tá ouvindo, eu tô na reta final. O Senhor me trazia nessa madrugada, eu dentro de uma chácara. Presta atenção. Me levava ali dentro de uma chácara, e eu vendo ali o caminhar dentro da chácara, e vendo muitos trabalhadores dentro dessa chácara. Presta atenção aqui, ó. Você vai entender agora. Aí um dizia, não, minha mulher não gosta que eu fique trabalhando nessa chácara. Vamos lá. Amém. Minha mulher não gosta que eu trabalhe nessa chácara, não. Um já falava, e o outro disse, eu tenho trabalhado nessa chácara aqui, nesse plantio, só que eu só trabalho, e parece que não está rendendo muito esse serviço, começou a reclamar, murmurando, né? Aí o Senhor Jesus falava para mim, olha o que estão dizendo aí, olha o que estão dizendo, disse o Senhor, como disse ali, aqueles, ao servo do Senhor, disse, ó, Eu vou abrir essa cortina aqui e mostrar para você. Olha o que esse povo está fazendo aí. Né? Eu tenho dado o que comer. Presta atenção. Você está sintonizado aí nessa rádio? Está recebendo aí esse programa? Eu tenho dado o que comer a eles. Ó. Estão caminhando, estão plantando, vão colher, mas só conseguem enxergar o momento. A murmuração. Aquele povo ali, que era para ficar 40 dias no deserto, ficaram 40 anos e só entrou na terra Josué e Caleb. Aí você imagina aí o tanto de pessoas que foram retiradas ali. Deus tirou da escravidão do mal. O senhor está falando aqui, ó. Mas mesmo assim o povo reclamava, dizendo: nós vamos morrer de sede. Eita glória, nós vamos morrer de fome. Nós vamos passar aqui frio. Onde é que nós vamos comprar essa roupa? Aí o senhor me mostrava dessa maneira. Porque tem uns que dizem assim: eu vou fazer para minha mulher. Eita glória. Eu vou fazer para minha mulher aqui. Ela não gosta que eu ouça esse programa, não. Outro dizia assim: eu estou fazendo, mas é batalha que eu estou passando. Parece que não vai. E quando você estiver murmurando, não vai mesmo, não. Deus, ele não se agrada de murmurador. Deus, ele não se agrada de quem anda murmurando. Quantas vezes, presta atenção, aumenta aí o volume do rádio, você que está me ouvindo pela FM, líder de audiência nessa hora, esse programa, na rede, a rede de rádio, que é a maior da América Latina, não tem outra. Viu? Presta atenção. Aqui, meu irmão, eu não fico feito um maluco, que senta aqui num horário como esse, o resto da programação é só música do YouTube e fico falando asneira, não. Eu tô é na presença, eu tô é buscando. Eu tô é orando, viu? Ó. Tem gente que é simpatizante, tá ouvindo esse programa, precisa se converter. Precisa tomar vergonha. Senhora que tá dizendo aí, eu não, é a senhora, missionária. Toma vergonha. Qual é a obra que tem feito? Presta atenção, ó. Deus, na sua verdade, nunca errou endereço, nunca errou promessa. Deus não erra milagre. Com Deus não tem meio milagre, não, meu irmão. Se Deus quiser curar, ele cura. Se não quiser, ele não cura. Deus é Deus, sabe de quê? De milagre, de livramento. E acima de tudo, nós caminhando com ele, ele é Deus, sem nós também ele é Deus. E o que falta, pastor? A fé, a obediência, o caminhar verdadeiramente. A senhora que está aí, já tem uns 4 dias, eita glória, já tem uns 4 dias casada, tem uns 4 dias aí. A senhora diz que não quer ficar com o marido. A senhora diz que não quer mais um marido. Está dizendo que não quer o marido. Está dizendo que não sabe o que fazer, que está sem destino. Aí você veio, que disse que Deus mandou para você vir para esse lugar aí. Estou aqui, ó, vendo a sua vida inteira. É, Deus mostra imagem, claro, a sua vida, viu? Aí, ó, você está dizendo que não quer mais um marido. Aí o que o marido não quer jeito, ele está na sua cabeça, ele está dizendo que vai servir a Deus agora. Quantas vezes ele não já disse isso, né? Que vai servir a Deus, mas na verdade não serve. Mas na verdade não serve. Aí está dizendo a senhora, dizendo: o que é que eu faço, qual é a direção tomar? Aí a primeira coisa que você olha para os filhos, diz: e as crianças, né? A sua vida está um turbilhão de emoção. do jeito que você está vivendo aí, está dessa forma, Deus, o Senhor está dizendo que a tua vida está assim por tuas próprias escolhas. Porque tu tem colocado aí, ó, o sentimento acima da obra. Tu coloca o sentimento em cima da obra. Se filho não quer servir a Deus, você vai deixar de servir a ele por causa de filho? Se alguém descer a sepultura na tua família, você vai deixar, vai se virar contra Deus e dizer: ah, Deus, não era para levar não. A Deus não é para levar não, porque não era não, que Deus é esse que era para levar? Tem tanta gente ruim no mundo que merecia morrer, mas não morre, Deus leva quem não merecia. Aí você vai se voltar a Deus dizendo dessa maneira? Estou dando exemplo aqui. A tua vida ministerial está parada, as pessoas não te convidam para levar a palavra, porque já perceberam que você, em vez da obra, você vê a pessoa. Se marido não quer Deus, vai perder a salvação pelo marido? Eita glória! Quem falou para você que a obra ministerial você tem que suportar tudo? Quer dizer que o marido te trai, te espanca, você é obrigado a ficar no casamento vivendo a vida infeliz? Não é não? O impugnar-se no relacionamento dá divórcio, traição dá divórcio, viu? Aí tem gente que vive em cima do muro, que não dá um passo a seguir porque fica na indecisão. O diabo sabe aqui também, ó, o senhor está falando. Tem uma mulher que tem te agradado aí, homem, feito de tudo aí para a tua vida. Para você o negócio está se consertando, mas Deus não está aí nesse relacionamento. Pastor, o negócio está dando certo agora. Deus não está aí. Você só consegue enxergar o que tu deseja. E o diabo sabe até usar Jezabel

Deus não está aí nesse relacionamento, essa mulher aí não é a tua? Larga a mulher que não é tua. Abandona a mulher que não é tua. Porque essa mulher aí tinha um outro relacionamento, não é tua, tu sabe disso. Tu sabe disso. Muitas pessoas não pregam a verdade, sabe por quê, meu irmão? Porque pregar a verdade diminui o dízimo, né? Pregar a verdade diminui o dízimo. Eu estou entregando aqui aquilo que o Senhor tem falado a mim. Programa Templo do Senhor Jesus Cristo da Face da Terra é um programa de revelação também. Deus traz aqui, ó. Tu abandona aí hoje a mulher que não é tua, pastor, se abandonar vai perecer. Você já pereceu? Você já pereceu? Hã? Antes dela entrar na tua vida, você já morreu? Já faleceu? Já pereceu? Em quê? O motivo da tua vida não tá andando é porque você nunca consertou. Pra poder fazer prova a Deus, eu tenho que estar certo com ele, ser obediente. Se tua vida estiver correta diante de Deus, você pode fazer prova a ele. Tem até uma mãe que ainda não faleceu. Tem uma mãe que ainda não desceu a sepultura, meu irmão. Eu estou aqui para entregar. Que ainda não desceu a sepultura, porque Deus vai trazer a ela. Ó. Deus vai trazer a ela o teu caminhar a ela. De grande alegria será. A tua presença e a tua casa no altar diante do Senhor e perante ela também. Por isso ela não fechou os olhos na terra aí, do Senhor está dizendo. Hã? Então quem tem ouvido, ouça o que o Espírito diz à igreja. Porque aqui eu não sento, meu irmão, para trazer badernagem. Ficar barulhando, né? Eu sento aqui para trazer a verdade, pregar a verdade. Porque conhecendo a verdade, você é liberto. Quantos milagres eu tenho feito aqui toda semana? Eu recebi o áudio ontem aí, da irmã dizendo, pastor, o que o senhor está falando é que eu estou vivendo aqui igual... Parece que o senhor está morando aqui, que não tem condição, né? Por que que eu falo? Eu moro num lugar, meu irmão? Eu moro em outro país? Eu moro no outro estado? Não. E como é que eu sei? Deus é que sabe, é que conhece aí o que você tem enfrentado. O senhor é que sabe. Eu queria dizer aí para os cantores também, tem muitos cantores que mandam mensagem para cá nesse horário. Os que gravaram canções aí, esse programa aqui não é programa musical, meu irmão, é programa de propósito. Hã? Tem muitos programas aí, você pesquisar na internet, tem vários baderneiros aí que gostam de mandar alô para cantor. Meu negócio é propósito. Hã? Se for o cantor pedir para vida dele, família, propósito para obra de Deus, é diferente, querer ser famoso. E eu queria também deixar aqui ao vivo, no ar, aos políticos, a maioria que fica mandando, tá cheio. Falando de ordem de TRE, falando de ordem aqui não vai passar nada, ainda mais partido das trevas. O programa aqui é de propósito. Por vidas, tome vergonha na cara, você que é político. Você que tá aí se candidatando à política, né? Ainda mais em partido esquerdista, partido de ladrão. Toma vergonha na cara. Se eu fosse você, eu teria vergonha na cara de estar dentro de um partido político esquerdista e ainda pedir oração para abençoar. Deus abençoa ladrão, irmão. Deus abençoa quem rouba os velhos. Em nome de Jesus. Hã? Eita glória, tá aí, ó. Eu vou ouvir, minha irmã, viu? Eu vou ouvir, ó. Os tímidos não herdarão reino nenhum. Você quer fazer prova? Faça. Se você perguntar pra mim, não. Só faça o que Deus falou a você fazer. Faça o que Deus falou pra você fazer. Tem gente que Deus me usa pra falar, o Senhor mandou te falar dessa maneira. A pessoa não vai, hã? Eu vou contar um segredo aqui, ó. É no momento que você acha, ó. É no momento de aperto, é no momento de peleja, é nesse momento que Deus
prova

0: Deus prova a pessoa. É nesse momento que o Senhor faz prova a pessoa. É? Em nome de Jesus. E nesses 40 dias, eu falei aqui da chácara, né, do sítio, que o Senhor me levou em espírito e me mostrou dessa maneira. Porque o Senhor sabe com quem está falando aqui, né? Sabe. Tá? Você que sonhou com algo aí à noite, você que deseja oração, você que deseja propósito por cada vida, vamos lá. Aproveita aí, ó, e manda aí a sua mensagem para cá, em nome de Jesus. Manda aí. Manda aí a sua mensagem para cá, pastor. Eu queria oração nessa área, eu queria propósito nessa área aqui, pastor, ó. Vamos lá. Eu queria. Amém. Eu queria propósito, pastor, nessa área aqui. Pastor, ora para quem mora fora do Brasil. Pastor, apresenta aí a vida de quem mora fora do país. Sim. Você pode participar. Mandar sua mensagem para cá, tá bom? Em nome de Jesus. Manda aí a sua mensagem para cá, ó. 011-9102-70-654. Amém? 011-9102-70-654. Cadê a mãe? Que eu disse, a tua filha tá gestante e o João Batista tá chegando, né? A minha filha tá grávida, disse, o menino vai vir como? Quando? Mesmo, já, aí. E o do berço, né? E o do berço? Vai vir quando? Pastor, o senhor sabe, como é que o senhor sabe que seria menino? Eu não sei, meu irmão, Deus é que sabe. Falei com esse povo esse final de semana, nessa casa, ela disse, pastor, fui fazer o exame ali, é menino. Eu disse, pois é, e como é que eu sabia que seria menino? Né? Quem sabe é Deus, que mesmo na pequena fé e na fraqueza, cadê a mãe? Grava aí, mãe, o áudio, vamos passar aqui no ar, porque a revelação, tudo aquilo é para a glória, tudo aqui é para a glória do Senhor e Salvador Jesus Cristo, não é de homens, né? Grava aí, mãezinha, diga, ó, pastor, o senhor falou, tá aí. Vou testemunhar para os ouvintes também, para a testificação aumentar a fé daqueles que ainda estão com pouca fé. Deus está vendo, ele não dorme, o Espírito de Deus é tão real, meu irmão. Pastor, é porque é que eu não sinto essa presença, eu não entendo disso, eu não tenho essa revelação. É porque você está se apegando, está todos os dias aliançado com as práticas do mundo, só pensa nas coisas do mundo, só está vivendo as coisas do mundo. O dia que você sair disso, o Espírito de Deus vem sobre ti, em nome de Jesus, aí Deus vai te usar. E a palavra do Senhor, ela não volta vazia, meu irmão. Amém, louvado seja Deus. Olha, deixa eu passar aqui, pastor. Eu já recebi aqui a mensagem, minha irmã. Daqui a pouquinho eu vou ouvir, viu? As que estão chegando agora. Eu estou ao vivo, como vivo o nosso Deus. Tenho mais de 15 anos de jornada espiritual. Mais de 15 anos de jornada espiritual. Em nome de Jesus. Eu estou no alto monte em propósito. Amém. Eu estou no alto monte de propósito, meu irmão, vamos levando. Amém, pastor? Estou feliz que o senhor está aí. Pois é. A caminhada é essa, né? Participa aí, 011, só um dígito 9. 91-02-70-654. Anotou aí? 011-9102 7654. É só um dígito 9. Você que me acompanha fora do país, a Rede Continental Network Live está em 90 países verdadeiramente. Então você que está me ouvindo aí, ó, fora do Brasil. Amém. Olha aí, ó. É mais 55 11. Mas é só você apertar o dígito 0 aí, ó, vai aparecer o mais, você põe 5511 9102 70654. Participa, texto, áudio, viu? O senhor me levava ali pro continente africano, eu ficava bem numa cerca que fazia divisa. País angolano. Eu dizia família, dizia na casa. Tem recebido ajuda. Aí eu dizia para as pessoas assim, dizia, olha, eu vou falar com Deus, porque daqui vou lá em Moçambique e vou dessa maneira, e falava com Deus e o Senhor me levava dentro de uma bolha, que vinha tempestade, vinha vento e eu estava dentro de uma bolha potente que nada chegava a mim, como se eu tivesse guardado, e passava por tudo isso e eu guardado. Eita glória! Aos africanos aí, ó, o continente da África, você que me ouve aí, pastor, o senhor ora, quem mora aqui, sim, faço oração por você. Vamos deixar de adorar deus estranhos, vamos buscar o vivo Rei dos Reis, Senhor e Salvador Jesus Cristo, viu? Vamos buscar e adorar Jesus, vamos adorar ele. Bom dia, pastor. Peço oração.
1: Pai do Senhor Jesus, pastor.
0: Diga, minha irmã.
1: Aqui é a Jaqueline. Tô morando aqui em Belo Horizonte. Era de Teresina, Piauí.
0: Ah.
1: Peço oração humildemente pela minha vida espiritual. E minha saúde, tô rouca. Meu filho tá gripado, tudo enfermo. Ando sentindo dor na minha coluna. Alguns dias atrás eu tive um sonho. Sonhei com uma cobra no meu braço, só que a cobra estava morta. E vinha um irmão e pegava a cobra e tirava do meu braço.
0: Eu vou orar por você, esse mal vai embora, viu? O irmão sou eu. Eu vou orar por você, esse mal vai embora. E na hora de apresentar-se diante de Deus, viu, mulher? Na hora de apresentar-se diante de Deus, não apresente a vida de ninguém, pelo menos durante 21 dias. Em nome de Jesus, eu vou apresentar a sua vida, viu? Pastor, a vida de Evilásio Heitor Alencar Bianca, amém. Eu vou orar por você já já, viu? O que você vai fazer? No momento da oração, você vai pegar um copo com água. Você vai orar comigo. Vai apresentar aqui, ó. Esse copo com água a Deus. Depois você vai derramar sobre a tua cabeça. Olha aí, ó. E nenhuma obra maligna no nome de Jesus vai permanecer sobre a tua vida. Porque quando Cristo foi à cruz do Calvário, levou sobre si toda enfermidade. Toda enfermidade. Então, no nome do Senhor Jesus Cristo, essa enfermidade, obra maligna, vai sair. Tem uma mulher que queria estar no teu lugar aí, né? Pastor, tem uma mulher que queria estar no teu lugar, parente tua, tá? Tua parente ainda, viu? Eita glória, eu vou orar por você, em nome de Jesus, vou apresentar a tua vida a Deus. Bom dia, pastor. Cadê o áudio? Cadê o áudio? Pastor, bom dia. Cadê o áudio, irmão?
2: Olá, bom dia, Pai do Senhor Jesus. Eu gostaria de ouvir uma
0: canção. Quer ouvir canção, meu irmão? Quer ouvir a canção? Pastor, gostaria de oração? Vamos lá. Ah, entendi. Moro em Santa Bárbara do Oeste, peço oração. Eu sou Alonso e minha esposa Aline, filho Leonardo. Ô, meu irmão, você que tá me ouvindo aí, ó, em Santa Bárbara do Oeste, tá acompanhando aí por aplicativo, pela rádio parceira, no nome de Jesus. Olha, o teu filho não conheço, tô aqui para entregar, tá, meu irmão? Quando eu vi essa foto aqui, o teu filho aí, ó, tem algo que se arrasta pela parte familiar do teu pai, viu, meu irmão? Que se arrasta, algo que vem se arrastando de geração em geração, e chegou nele, disse, aqui vai se cumprir, mas não vai. Aqui vai se cumprir, e isso aqui, ó, hereditar, não vai se cumprir, não. Deus vai quebrar o mal, vai parar nele, vai quebrar, em vez de se cumprir, Deus vai quebrar o mal. Vai quebrar esse mal, e se crer, vai ver o milagre acontecer aí. Em nome de Jesus Cristo. Bom dia, profeta, ora pelo meu casamento. Ah. Queria oração aí também, pastor, bom dia. DDD 97, final 6269, família, manda um nome aí, sobrenome. Os que desejam propósito em oração, estou em 40 dias, meu irmão. A verdade é que eu estou o ano inteiro, né? Estou na reta final dos 40 dias, manda aí a sua mensagem para cá, ó, com o nome completo. Por quê, pastor? Porque o nome completo, meu irmão, a descendência é o sobrenome. Tá? O que foi dado, o que viei, o que veio. Aí você manda a sua mensagem com o nome completo e a cidade de onde você está ouvindo o programa. Porque, primeiro, o nome completo é descendência. A cidade é principado. O estado, principado e potestade. No nome de Jesus, manda aí a sua mensagem para cá. Grava um áudio aí, viu, filhinha? Viu, meu irmão? Grava aí em nome de Jesus. Bom dia, pastor. Vamos lá, cadê a mensagem da irmã? Eita glória! É Jesus é quem fala, meu irmão.
3: Gloriosa paz do Senhor Jesus, profeta Sebastião.
0: Diga, minha irmã, olha a filhinha aí.
3: Peço que ore pela minha vida sentimental.
0: Amém. É Jesus quem fala, né? É ele, o grandão da Galileia. Sabe que você está ouvindo o programa, viu? Sabe que você está ouvindo o programa aí. Pastor, bom dia. Minha vida sentimental. Ah, amém. Manda o nome do esposo aí completo. Eu vou orar por ele, apresentar a Deus. Pastor, minha filha está fazendo 3 meses. Ah. 3 meses de vida, tá aí também, né? Amém, vou orar. Preciso, pastor, de oração. Em nome de Jesus. Preciso de oração, pastor, também. Diga, minha irmã.
4: Isso que o senhor falou aí, que tudo que acontece de errado, que a culpa é da gente. Isso aí foi comigo também, viu?
0: Olha aí.
4: Tudo que acontece de errado aqui em casa, bota a culpa em mim. É marido, é filho. Tem hora que até vizinho.
0: Eita, Jesus.
4: Fala, tudo que acontece de errado, a culpa é minha.
0: Olha, porque a tendência do maligno, a tendência do mal é isso. A tendência de querer derrubar quem ora. A senhora é mulher de oração nesse lar. A tendência do mal é querer derrubar. Eu disse, não, vou parar ali. Vou parar porque se eu derrubar o cabeça, tudo vai embora. Se eu derrubar a estrutura, cai. Hã? Mas só a senhora e Deus sabem o que tem suportado, né? Só a senhora e Deus sabem o que tem suportado. Sabe o que a gente vai fazer aqui? Amém, vou ouvir. Vou ouvir. Calma, mulher, calma aí. É? Grava um áudio aí, manda pra cá. Sabe o que a gente vai fazer aqui? Eu e você que tá aí do outro lado, você que tá recebendo esse programa. Tô ao vivo como vive o nosso Deus, viu, mulher? Viu, vilinha? Nós vamos fazer o quê? Adorar. Você vai questionar ou vai adorar, hein?

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0: De volta na programação, louvado seja Deus. Eu estava aqui respondendo algumas pessoas também. Louvado seja Deus. Deixa eu ouvir aqui, meu irmão. Diga.
1: Paz do Senhor, meu pastor.
0: Diga.
1: Aqui é a diaconisa Laelma de Itabuna, Bahia. É, eu vim aqui para me contar um sonho que eu tive. Agora pela manhã, eu sonhei que eu estava com uma criança nos meus braços. E também sonhei com o meu cunhado. Que o Senhor mandava dizer para ele que ele estava colhendo as consequências, que ele pudesse aguentar as consequências que estavam vindo para ele, por ele mexer com os ungidos do Senhor. E que o Senhor Deus não ia permitir dele continuar fazendo isso, que já foi a segunda vez que ele lançou a mão sobre o bem dos ungidos do Senhor. Aí a voz falava assim, quando eu comecei a louvar, né, o louvor que o Senhor me mostrou. E aí eu escutava uma voz tremenda, falava assim comigo.
0: Ah.
1: Eu gostaria que o Senhor me explicasse o porquê desse sonho que eu tive com o meu cunhado. Que ele poderia aguentar as consequências que ele mesmo está causando.
0: Minha irmã, deixa eu falar uma coisa importante para a filhinha aí. Quem trata dos que é de Deus é o próprio Deus. A Bíblia diz no Salmo 105, versículo 15, diz assim, ó, não toquei nos meus ungidos e não maltrateis os meus profetas. Quando Deus revela a senhora através de sonho, é o Senhor dizendo assim, eu vou colocar cada um no seu devido lugar. Que quando nós vamos falar a Deus, quando nós vamos apresentar a Deus algo, o Senhor já sabe. Então quem trata, quem é que cuida, quem é que trata? É o próprio Deus. Não precisa os de Deus ser tratado pelo mundo, porque Deus é que trata. Então o Senhor está dizendo assim, ó, a criança que eu te mostrei é para você fazer a minha obra, pregar para os que ouvem a minha voz, a minha palavra. A criança que você viu é alma. É alma para o reino a ser pregada a minha palavra a essas vidas. Porque a minha palavra, o Senhor está dizendo, não volta vazia. Porque aqueles que rodeiam, aqueles que lutam contra ti, contra o teu chamado e o teu ministério, cuido eu, viu? Confia no Senhor as tuas obras, em nome de Jesus, tá bom, filhinha? É somente isso, se a senhora quiser o programa depois aí, avisa, que muita gente recebe esse programa aí gravado para ouvir depois, ou mandar para quem deseja ouvir, porque o Senhor assim fala, viu? Pastor, eu queria uma direção. Vamos lá. Eu queria uma direção aí. Meu marido teve um acidente no serviço. Ah. O diabo ele tá furioso aí contra o ministério de vocês aí, esse casal. Como eu abri o programa hoje, também já falei a respeito disso hoje, que o alvo do maligno é o cabeça, porque mexeu ali com a estrutura. Quando você faz uma construção, você levanta ali um alicerce, uma base, que sem essa base não tem estrutura. Aí o alvo do maligno, o alvo do mal é mexer na estrutura. Não vou mexer aqui na estrutura. Vai criar essa situação para a estrutura ser mexida e ali não conseguir andar. Aí enche o coração. Eu não moro aí, eu estou falando aquilo que o Senhor quer que eu fale, viu? Aí enche o coração de dúvida. Chega um ponto de dizer, será que Deus quer nós nesse lugar ainda? Hã? Quer, Deus quer vocês aí. Será que Deus quer nós aqui? É tanta luta, é tanta peleja. Quem diz que a cruz do Senhor Jesus seria leve? Ele carregou o madeiro ali, ó. E muitos zombaram dele, dizendo: olha, esse aí que é filho de Deus carregando madeiro, como é que Deus coloca um filho para carregar uma madeira nas costas? Né? Teve muito que falou ali. Então muitos não compreendem o ministério, não sabem o que é a cruz de Jesus. Mas Deus, essa tempestade, o Senhor disse que vai tirar. Porque tem vidas aí, ó, que está indo ao encontro de vocês. Eita glória! Tem vidas que está indo ao encontro de vocês. Para vocês é acidente de trabalho, e para Deus, sabe o que que é? Ó, é conserto. Pastor, só consigo enxergar consertar quem? Meu marido? Não! É conserto espiritual na vida de alguns. Hoje você não compreende, hoje não entende, mas Deus sabe o que faz, né? Chegou no final do... Mas já chegou no final do programa tão cedo assim, né? Passa tão depressa. Pois é, né? Amém? Passa tão depressa aí. Chegou no final do programa, vamos fazer oração comigo, em nome de Jesus.
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0: Senhor meu Deus e amado Pai glorioso, meu Pai amado e querido, soberano, eu apresento, Pai, a cada vida a Ti que ouve esse programa, aqueles, meu Pai, que estão participando, aqueles, meu Pai, que eu não consegui ainda ouvir ou responder, mas creio, meu Pai, no milagre, na promessa, que o Senhor venha honrar, meu Pai, aquele e aquela que tem amor à Tua palavra, a esse programa. No nome do Senhor Jesus Cristo, eu peço por eles, porque sei, meu Pai, que a Tua palavra dita lares, a vidas, seja no trabalho, seja no comércio, porque até aqui o Senhor tem falado e nos ajudado. Abençoa, meu Pai, a Tua filha que acompanha esse programa. Alegra o coração, meu Pai, da Tua filha na Tua presença. Visita a mente dela agora. Visita, meu Pai, da cabeça à planta dos pés. Que cada um, meu Pai, que aqui está anotado, aliançado esse propósito de 40 dias, que o Senhor venha fortalecer a vida, meu Pai, do Teu escolhido ainda mais. Porque a Tua palavra diz que o Senhor tem compromisso com quem tem contigo. E o maior prêmio, meu Pai, a ser recebido é a vida eterna. O maior presente a dado todos os dias, meu Pai, é o fôlego de vida. É o Teu Espírito, meu Pai, sobre a nossa vida. Eu agradeço a misericórdia, a oportunidade em nome de Jesus Cristo. Abençoa, meu Pai, essa família. Quebra toda maldição hereditária. No nome do Senhor Jesus Cristo, seja quebrada agora na vida desse homem. No nome do Senhor Jesus, visita a Tua filha da cabeça à planta dos pés. Toda obra maligna no nome de Jesus seja quebrada agora. No nome de Jesus, no nome do Senhor Jesus Cristo, aqui eu apresento esse copo com água em Tuas mãos. Consagra, meu Pai, que quando a Tua filha derramar sobre a sua cabeça, enfermidade, todo espírito maligno venha bater em retirada. É o que eu peço a ti e te agradeço no nome de Jesus Cristo. Continue ligado aí, meu irmão, nessa programação, amém? Que a paz e a graça e a misericórdia do Senhor esteja na tua vida, na tua casa e família, para todo sempre. Amém?

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1: Mais uma edição aqui do nosso Acredite Se Quiser, nesta terça-feira, hoje 19 de maio de 2026. E a gente traz aqui as notícias curiosas da política também. O Trump oferece recompensa de 75 milhões de reais por informações que ajudem a eliminar responsáveis por drones do Irã. O governo de Donald Trump anunciou uma recompensa de 15 milhões de dólares, 75 milhões de reais, né, por informações que levem à captura de 6 iranianos ligados à produção de drones militares usados pelo Irã. Segundo os Estados Unidos, os suspeitos atuam na empresa Kipas, fornecedora de drones para a Guarda Revolucionária Islâmica, e estariam envolvidos no desenvolvimento e envio dos equipamentos para grupos armados aliados do Irã no Oriente Médio. Os drones iranianos, conhecidos pelo baixo custo e uso em massa, também têm sido utilizados pela Rússia na guerra da Ucrânia, aumentando a pressão internacional sobre Teheran. É, rapaz, impressionante, rapaz. Se vocês acharem esses iranianos aí, né, o pessoal fabricante desses drones, você vai receber aí 15 milhões de dólares, hein? Então vamos procurar aí, quem sabe a gente não recebe essa grana aí do Donald Trump, né, rapaz? Eu sou Kleber Salles e volto daqui a pouco aqui no nosso Pronto não, rapaz, é que é outro quadro aqui, é o nosso Acredite Se Quiser, Kleber Salles Burro. Fala o nome certo aí, Kleber Salles, senão você vai levar uma bronca, viu? Já tem mais Acredite Se Quiser nesta terça-feira.
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1: O Paraná se destaca com a implantação de um curso de formação acadêmica em agronegócio, inédito no Brasil, Europa e África. A iniciativa busca equipar profissionais com conhecimentos essenciais para o desenvolvimento do setor agrícola e pecuário na região.
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Que a paz do Senhor esteja sempre com você. Começamos agora a nossa jornada de adoração no programa É Para Adorar. Preparamos um espaço aqui especial para você, onde você vai ter harmonia, vai ter belas canções. E o mais importante, você vai se conectar com a divindade através da boa música gospel. Tá começando o nosso É Para Adorar.

0: Oh, glória. Aleluia.
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0: Você que tá aí ouvindo, mais um momento de adoração aqui no nosso programa É Para Adorar. Prepare-se para se conectar com o divino através da música que toca o seu coração, hein? Já já a gente volta, hein?
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1: É, acredite se quiser, gente. Nessa terça-feira, as notícias mais curiosas do planeta. Ai, rapaz, olha só que essa aqui é triste, viu? Bebê inala confeito dourado em pó e deverá ter sequelas permanentes. Poxa vida, viu? Um bebê de 1 ano e 2 meses deverá ter sequelas pulmonares permanentes após inalar pó dourado para decoração enquanto a mãe fazia um bolo. Ah, meu Deus, imagina a cabeça dessa mãe, né, rapaz? Que triste, viu? Justin Wildman está na UTI de um hospital em Queensland, na Austrália, após passar por uma cirurgia de emergência para remover a substância dos seus pulmões, contou a mãe Kate Robinson ao site australiano news.com. Na última quinta-feira, dia 14 de maio, ele é definitivamente um guerreiro, disse Kate, de 36 anos. A mãe contou que Justin desmaiou após pegar e inalar um recipiente de pó dourado que a sua mãe, que é confeiteira, estava usando para fazer um bolo para o filho de uma amiga. Em segundos, ele tirou a tampa com os dentes, inalou e ingeriu o pó ao mesmo tempo, recordou ela. A substância causou um problema imediato nos pulmões do bebê, explicou Rochelle Vraud, amiga da família, em campanha no site GoFundMe, criada para ajudar a família a custear a cirurgia e a internação de Dustin. Quando a poeira se mistura com água, ela vira uma pasta e bloqueou imediatamente os pulmões de Dustin. Ele ficou inconsciente, escreveu Rochelle. Que pena, hein, rapaz? Que coisa, viu? Tomara que ele se recupere aí e parece que vai ter essas sequelas permanentes aí, né? Poxa vida, mas tomara que ele tenha uma vida normal, né, rapaz? Ai, não é fácil, não. Esse foi o nosso Acredite Se Quiser. Grande abraço e eu volto na próxima edição, hein? Até lá!
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0: Volta nosso É Para Durar. Espero que tenha aproveitado o intervalo para renovar suas energias. Estamos aqui prontos para mais momentos de inspiração através da música.
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0: Que momento especial de adoração, hein? Fique ligado para mais inspiração e conexão espiritual.
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1: Que pausa revigorante, hein? Agora é hora de voltar à nossa jornada espiritual com mais louvores que conectam você.

0: chegamos ao fim de mais um encontro de adoração e louvor. Bom, que as mensagens e os louvores que você ouviu aqui hoje te inspire aí ao longo do seu dia. Obrigado por acompanhar o nosso programa e até o nosso próximo encontro.
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4: As exportações do agronegócio brasileiro alcançaram um recorde histórico em abril, somando 16,6 bilhões de dólares. Este resultado reforça a relevância do setor nas negociações internacionais.
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10: Olá, meus queridos, sejam todos muito bem-vindos à edição do Adora Top de hoje com Jonatas Gonçalves. É um prazer imenso em fazer parte de mais uma edição do Melhor do Louvor aqui na sua rádio preferida. Tudo de bom pra você na audiência. O programa tá começando.
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11: Aleluia. Nenhuma das boas palavras que o Senhor liberou caiu por terra. Todas se cumpriram, Simone.

0: Obrigado, amiga.
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0: 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Você está na audiência do programa Dora Top, com as mais lindas canções do seu artista predileto, da sua banda, do seu cantor, da sua cantora, da sua dupla. A gente toca um pouquinho de tudo que você gosta no Dora Top com Jonatas Gonçalves, que volta depois do intervalo com mais músicas.
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5: Já voltamos com o melhor da música gospel do seu artista predileto aqui com Jonatas Gonçalves no Adora Top.
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Isadora Top no seu rádio, fazendo parte do seu dia a dia. Obrigado pelo carinho, pela audiência que a gente sempre cativa e cultiva. A Dora Top já existe há muitos anos e eu fico muito contente pela tua amizade, pela tua audiência, viu? Sempre aqui na rádio, neste mesmo horário, com músicas escolhidas a dedo do coração de Deus para a sua vida. Eu adoro a Top, que fica por aqui nesse bloco, mas ó, não saia da sintonia, que depois do intervalo tem muito mais.

0: O cenário geopolítico internacional viveu horas de extrema tensão neste início de semana. O presidente dos Estados Unidos, Donald Trump, declarou que as Forças Armadas americanas suspenderam um ataque militar contra o Irã, que estava planejado para esta terça-feira. A escalada do conflito gerou reações imediatas de diversos países ao redor do mundo. O governo de Cuba, por exemplo, emitiu um alerta contundente, afirmando que qualquer ação militar estadunidense na região do Oriente Médio provocaria um verdadeiro banho de sangue.
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8: 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Já voltamos com o melhor da música gospel do seu artista predileto aqui com Jonatas Gonçalves no Adora Top.
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2: Um beijo, um abraço, um carinho. Deus abençoe sua vida e amanhã, quarta, a gente retorna.
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4: Opa, estamos chegando com mais um programa Linha do Tempo. Eu sou o BJ e é um prazer, uma alegria imensa estar com você e ter a sua audiência onde quer que você esteja. Obrigado, viu, pela sua companhia, pela sua sintonia. Vamos começar o programa de hoje? Já tá tudo pronto aí? Então vamos com as primeiras músicas no programa Linha.

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vestido em forma de Deus, não julgou como usurpação ser igual a Deus. Antes a si mesmo se esvaziou, assumindo a forma de servo, tornando-se em semelhança de homens e reconhecido em figura humana.

0: Bendito seja o nome do Senhor.
1: Santo Espírito és. Vem inundar e fazer em nós aquilo que somente o Senhor pode e sabe fazer.

Se isso é sincero, cante com toda a liberdade. É a esse lugar que você se refere. Esse lugar, ele não habita em templos feitos por mãos de homens. A tua vida é a habitação favorita do Senhor nosso Deus. Apenas se você puder e quiser fazer isso, levante suas mãos aos céus, em rendição, em adoração, e cante mais uma vez.

0: Linha do Tempo faz mais uma paradinha rápida e a gente volta já já.
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3: Olá, tudo bem? Chegando para você mais um Gospel News com a minha apresentação, locutora Patrícia. E três pastores batistas foram assassinados a tiros enquanto voltavam de uma conferência na Índia. A Irmandade Evangélica da Índia divulgou um comunicado lamentando a morte dos pastores e pedindo uma investigação do caso. O assassinato de líderes da igreja desarmados que retornam da comunhão e ministério cristão é profundamente perturbador e trágico. Em um momento em que Manipur continua a sofrer dor, divisão, deslocamento e medo, tal violência fere ainda mais comunidades já sob imensa pressão, afirmou a organização.
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0: O mercado financeiro elevou a estimativa de inflação para este ano pela 10ª semana consecutiva. A projeção faz parte do boletim Focus, divulgado pelo Banco Central com base em consultas a mais de 100 instituições financeiras. Com esse novo ajuste, os especialistas veem um espaço cada vez menor para o corte na taxa básica de juros. O cenário reflete as incertezas econômicas e a cautela dos investidores em relação aos próximos passos da política monetária no Brasil.
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3: De volta, junto com você no programa Linha do Tempo. E aí, tudo bem? Como é que tá o seu dia? Como é que estão as coisas por aí? Você tá tranquilo? Tá de boa? Tá conosco? Tá ouvindo a rádio, né? Isso que é bom, né? Rádio faz realmente bem pra gente. E as músicas nos embalam nos melhores momentos. Vamos nessa, continuando com o programa Linha do Tempo.

0: Hora de uma paradinha no programa Linha do Tempo. A gente volta já, hein? Tem muito mais pra você recordar, pra você curtir, pra você se emocionar.
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6: Que legal, que bacana, estamos juntos aqui no Linha do Tempo com músicas que tocaram você e que continuam tocando, não é verdade? Vamos com mais sucessos aí.

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Aí tu vira pra essa pessoa e fala assim:

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1: Desde a antiguidade, Deus habita no meio dos louvores. Jesus disse que aquele que oferece sacrifício de louvor me glorificará. Não encobrirá.

0: A gente para mais uma vez bem rapidinho, só pra ir ali e voltar. Um pela outro cá, beleza? Já já estamos de volta com mais emoção no seu rádio.
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4: E 23 detentos foram batizados na Penitenciária Estadual do Paraná 1, na região metropolitana de Curitiba, no Paraná. Os novos convertidos foram batizados em uma piscina improvisada no pátio da prisão, dando testemunho público de sua fé em Jesus. O batismo nas águas foi organizado pela Polícia Penal do Paraná, em parceria com a Igreja Evangélica Templo das Águias. A cerimônia contou com apresentações teatrais realizadas por detentos. Hoje me sinto transformado. Sou batizado nas águas e não quero mais saber do mundo do crime. Acredito que o pastorado dentro das unidades penais seja uma questão essencial, testemunhou um detento.
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6: Opa, estamos chegando com mais um programa Linha do Tempo. Eu sou o BJ e é um prazer, uma alegria imensa estar com você e ter a sua audiência onde quer que você esteja. Obrigado, viu, pela sua companhia, pela sua sintonia. Vamos começar o programa de hoje? Já tá tudo pronto aí? Então vamos com as primeiras músicas no programa Linha do Tempo de hoje. Música.

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0: Santo Espírito, desce como fogo. 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
1: diga!
0: Incendeia.
1: Vamos queimar por ele, vamos queimar por ele!

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3: Ah, essa eu gostei. Toca mais uma na linha.
4: Voltamos com o programa Linha do Tempo e as melhores músicas pra você curtir. Essa aqui, ó, é sensacional. Toca!

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0: A já tradicional paradinha acontece pra gente ir ali faturar um pouquinho, não é? Que é importante pra empresa. E já já a gente continua. Mais música e emoção daqui a pouquinho pra você.
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1: O ministro André Mendonça, do STF, autorizou nesta terça-feira uma operação policial para apurar o vazamento de informações do caso do Banco Master à imprensa. A medida afastou o perito federal João Cláudio Nabas, que teria vazado informações dos materiais apreendidos durante as investigações do Master. A PF apurava a origem de vários vazamentos ocorridos desde o início da Operação Compliance Zero, que investiga suspeitas de fraudes financeiras, corrupção, lavagem de dinheiro, obstrução de justiça e outros crimes envolvendo o Master. A investigação sobre os vazamentos foi formalizada no Supremo no início de março, a pedido da defesa de Daniel Vorcaro. André Marcília, muito boa noite, seja bem-vindo. Marcília, só para a gente esclarecer a nossa audiência, essa investigação não tem nenhuma relação com as mensagens que foram vazadas na semana passada entre Flávio Bolsonaro e o ex-banqueiro Daniel Vorcaro. Era uma investigação que já estava em andamento já há algum tempo e agora tem essa preocupação do ministro André Mendonça, justamente porque esse tipo de vazamento muitas vezes atrapalha as investigações e pode ser até motivo de nulidade por parte da defesa ali dos interessados, dos investigados nesse processo. Marcília, eu já te chamo, deixa eu dar as boas-vindas primeiro a Adalberto Piotto, que está aqui do meu ladinho. Muito boa noite, seja bem-vindo, Piotto.
2: Então, boa noite, Paula, boa noite a todos. Boa noite também, Ana, Augusto, Marcília. Vamos entrar no tema já? Então vamos lá. Daqui a pouco o Marcílio está com problema de áudio, é isso?
1: Isso.
2: Então
1: vamos lá. Mas ele está conosco, vamos incluir o Marcílio na bancada. Mas ele está mutado neste momento. Mas já vamos resolver.
2: Tá, vamos então ao tema. O detalhe, e vale a pena repetir, este caso especificamente não tem nada a ver com o vazamento da semana passada. Mas se começa a perceber que há um modus operandi dentro da Polícia Federal, que, obviamente, um juiz que está tomando todos os cuidados, e estou me referindo ao ministro André Mendonça, sobre manter, obviamente, uma investigação com todos os critérios técnicos, esse tipo de vazamento joga água, obviamente, em toda essa fervura de um caso, aliás, alimenta a fervura de um caso e não cria, ou começa a criar problemas, ou seja, abre-se uma possibilidade muito grande de, sim, se questionar todo o processo lá na frente. Óbvio que o juiz não quer isso aí, o ministro André Mendonça está evitando isso. Ele não tem nem falado sobre o caso. Se a gente se levar em conta, por exemplo, qual era o comportamento do ministro...
1: Mendonça?
2: Não, perfeito. Eu estou falando ainda dos casos relacionados à trama golpista. Estou falando de Alexandre de Moraes. À época, o comportamento é completamente diferente de André Mendonça. Diante deste caso, obviamente que essa investigação talvez seja ampliada para entender o que aconteceu nos outros casos, sobretudo este da semana passada. Na semana passada, eu aqui, até por um dever de ofício e de coerência, disse que já que vazou isso, o que já pode ser divulgado oficialmente, não por vazamento, deveria também vir à tona, porque senão toda a imprensa, e isso interfere no mercado financeiro, interfere na avaliação de setores industriais e comerciais do país sobre candidatura, interfere na avaliação do próprio eleitor, e aí está se pegando apenas uma parte. Isso cria o que se chama, num processo ainda pré-eleitoral como nós estamos, de manipulação de informação. E manipulação de informação não tem nada a ver com o que pretende e defende o Tribunal Superior Eleitoral para uma eleição limpa. Agora, já que vazou de um lado, eu preciso ter alguma compensação, além da investigação, para evitar que isso seja, digamos, uma prática até o período eleitoral. Fato é que, de novo, eu vou insistir, acho que já deve ter muita coisa que mereça divulgação e trazer tudo à tona, ou seja, trazer a luz do sol. Ou a luz do sol é melhor desinfetante, eu vou repetir essa máxima aí, é uma máxima que todo mundo conhece, falei ontem e vou falar hoje de novo. Muita coisa precisa ser divulgada. O que já puder ser divulgado, precisa ser divulgado, porque saiu uma pesquisa agora, recentemente, que mudou o cenário eleitoral da própria Atlas Intel. A gente vai falar sobre esse assunto daqui a pouquinho. Não dá para ficar a conta gotas com um vazamento aqui e outro vazamento ali. Ou se tem uma investigação, de fato, blindada ou não. É melhor compensar isso daí, porque senão daqui a pouco julga-se o todo pela parte. E aí é injusto com qualquer uma das partes.
1: Ana Paula Henkel, boa noite, seja bem-vinda. Nesse perito, então, foi afastado por ordem do ministro André Mendonça e tem uma informação que foi publicada pela Folha de que a origem desses documentos vazados, o que teria incomodado muito, seria o contrato milionário que foi firmado com o escritório da mulher do ministro Alexandre de Moraes, a doutora Viviane Bart de Moraes, aquele contrato de 129 milhões de reais. Esse seria o pano de fundo que teria, então, motivado o afastamento agora desse perito envolvido nas investigações do Banco Master. Boa noite, seja bem-vinda.
3: Boa noite, Paula, Marcília, Piotto, boa noite, querido mestre Augusto e a nossa audiência maravilhosa. Paula, é um contrato, aliás, que até agora nenhuma das partes falou uma vírgula sobre esse contrato. Nada, absolutamente nada. 129 milhões ligados a Vorcaro, ao Banco Master. Até agora o que apareceu foi um manual de compliance feito aí na última hora, né, para justificar um contrato de 129 milhões de reais. Ninguém falou absolutamente nada, nada. Nem Viviane Barsi, nem sócios, nem o ministro Alexandre de Moraes, absolutamente nada. É outra questão que segue sem respostas concretas, né? Documentos. Inclusive, nas outras mensagens que foram que nós ficamos sabendo do telefone do Vorcaro sobre quem teria conversado com quem, a própria Viviane Barsi, que é supostamente, né, a advogada do Vorcaro ou do Banco Master, como queiram ali, ela disse que não, que ela nunca falou, nunca conversou com o Vorcaro, se defendendo de qualquer perseguição, de qualquer denúncia contra ela, sendo que ela, nas mensagens, ela poderia ser a única a poder falar naquele contexto todo do contrato de 129 milhões, porque, ora, afinal de contas, ela é advogada, então ela pode falar com o Vorcaro. Mas, enfim. Agora, essa questão da PF, Paula, é aquilo que nós falamos assim que os áudios do Flávio Bolsonaro vieram parar na imprensa na quarta-feira. Foi a primeira coisa que nós falamos aqui e foi a primeira coisa do meu comentário. É, esse vazamento vai ser seletivo? Só um lado? Porque pelo que a gente está podendo colocar, né, a fotografia do Vorcaro, o Vorcaro não tinha lado ideológico, ele ia onde ele sabia que ele podia encontrar alguma coisa, ele queria comprar todo mundo de alguma forma, por investimento, ou por resort, ou por contrato em firma de advocacia, enfim, o negócio dele era comandar Brasília do Legislativo, passando pelo Executivo, até o Judiciário, não é isso? Agora, sabendo disso tudo, né, dos tentáculos do Vorcaro em Brasília, esses vazamentos, é o que o Piotto disse, eles vão ficar a conta gotas para um lado só. Abre tudo. CPI do Master tem que ser a palavra-chave. Todos os dias. O país tem que ser um disco arranhado e cobrar de todos que querem agora um lugar ao sol na eleição ou reeleições, né, de outubro. CPI do Master, e não é só falar, não, eu coloquei a minha assinatura lá em um dos pedidos, não, é cobrar o tempo todo, CPI do Master, porque senão, Paula, vai ficar exatamente, o MO vai ser esse aí, vazamentos a conta gotas para que um lado chegue mais tranquilo nas eleições, ali no período pré-eleitoral das eleições de outubro.
1: Agora sim, André Marcília, muito boa noite, seja bem-vinda. Está tudo certinho aí com o seu áudio. Deixa eu aproveitar, Marcília, para exibir a nota à imprensa que foi publicada pelo Supremo Tribunal Federal na manhã de hoje, justamente em relação à Operação Compliance Zero. E o Supremo não confirma que essa medida de hoje, do afastamento do perito, seja relacionada ao vazamento do contrato de 129 milhões de reais do escritório da Viviane Bart de Moraes. Inclusive diz o seguinte, que o perito criminal, esse que foi afastado, na nota, teria repassado a integrante da imprensa informações sigilosas relacionadas a fatos ocorridos no início das investigações, obtidas a partir da análise de material apreendido durante uma das fases da Operação Compliance Zero. E aí, segue mais adiante a nota dizendo o seguinte: nesse contexto, as medidas não implicam qualquer direcionamento investigativo contra jornalistas ou veículos de imprensa, permanecendo preservadas a liberdade de atuação jornalística e a garantia constitucional do sigilo da fonte. Ufa, pelo menos os jornalistas foram preservados, eles que receberam ali informação, que seja do contrato ou das mensagens trocadas entre Daniel Vorkaro e outros personagens, outros atores envolvidos no escândalo, pelo menos fica preservado o sigilo da fonte, que é uma garantia constitucional dos jornalistas. Boa noite.
4: Ou pelo menos foi isso que eles disseram, né? Ou pelo menos dessa vez, porque no caso Taliaferro, eles foram sim para cima da fonte e acabaram descobrindo quem era. Descobriram o Taliaferro justamente por terem ido para cima da fonte dos jornalistas que publicaram as matérias à época. Boa noite, Paula, boa noite, Piotto, boa noite, Ana, mestre Augusto, boa noite a toda a audiência. Olha, por que essa nota não expõe que foi para cima do... foi em relação ao Moraes? Não expõe porque o que essa operação contra esse perito criminal proporcionou foi uma busca a um perito que divulgou para a imprensa o tal contrato de 129 milhões da esposa do Moraes e a mensagem do Vorkaro. Conseguiu bloquear no dia da prisão. Então, se a nota assumisse que é uma reação, essa operação era uma reação a isso, assumiria que a mensagem conseguiu bloquear era verdadeira. De fato, foi uma mensagem do Vorkaro para o Moraes. Então, a nota daria, de alguma maneira, poderia, digamos assim, incriminar o próprio Moraes. O STF, nesse lugar, foi estratégico, como tem sido em todos, politicamente estratégico. Agora, esse vazamento que foi feito, ou essa reação, esse vazamento que foi feito dessa mensagem do Moraes, ou que o Moraes recebeu, esse contrato, essa punição, né, esse perito criminal, ele foi alvo de uma operação, ele foi alvo de busca e apreensão, ele foi alvo de centenas de outras medidas por parte do STF. A minha pergunta é se os demais vazamentos também sofrerão esse mesmo tipo de operação.
2: Esse é o ponto.
4: Né? Quer dizer, será que o vazamento sobre as mensagens do Moraes vai ter a truculência reativa da corte e os demais vazamentos não? Porque se é isso, então aí é complicado, porque é claro que a punição desse perito criminal, lógico que vazamento não é bom nunca, vazamento é ilícito sempre, mas a questão é que se você pune um vazamento e não pune o outro, você está dando um recado, olha, sobre esse aqui pode vazar à vontade, sobre aquele ali, se você vazar, você será punido, aí você cria um problema sério, social, em torno dessa seletividade. Então, a punição não pode ser seletiva. Haverá a mesma punição aos demais vazamentos que aconteceram nessa operação toda? E nem me refiro aqui ao vazamento do áudio do Flávio, me refiro a todos os demais, porque muitos áudios e muitos documentos foram vazados. Todos eles terão o mesmo empenho do STF? Esse me parece ser o ponto-chave, senão a gente está diante de um STF que, mais uma vez, usa essa reação para blindar os seus ministros. Isso é muito ruim. Eu queria também chamar a atenção para o fato, aliás, a reação adequada a tudo isso, a gente resolveria essa questão, como vocês todos já mencionaram, com uma CPI do Master, porque aí pronto, aí está tudo sob o holofote do Congresso, abre-se o sol, destampa-se o teto e o sol entra. Ou então, pelo menos, o Mendonça abra tudo, como o Piotto mencionou, a própria Ana, abra-se tudo, que tire-se então o sigilo. Ué, você vai ficar vazando para cá ou para lá, tira tudo, já descobrimos o que está acontecendo nesse processo. Julgue sob a luz do sol. Qual é o problema disso acontecer? Não vejo que isso é um problema, porque o caso todo goza de interesse público e seria muito benéfico. Agora, um ponto curioso, né, é que o STF, durante a Lava Jato, quando houve a tal da Vaza Jato, ele usou as mensagens da Vaza Jato, disse o STF, né, que as mensagens vazadas pela Vaza Jato eram legítimas, que aquele jornalismo feito a partir daquele vazamento era muito adequado, usou as mensagens da Vaza Jato para destruir a Lava Jato, para anular a Lava Jato inteira. O STF fez isso. Agora quando o vazamento acontece, o que, que eles fazem? Eles, ao invés de se dedicarem ao conteúdo do vazamento, punem o vazador. Punem quem vazou. Vão atrás de quem vazou e ignoram. Ignora o STF, ignora o conteúdo do vazamento, que é o contrato de 129 milhões, que a mensagem não conseguiu bloquear. Então, é muito complicado lidar com um STF que tem opiniões diferentes sobre os mesmos fatos. Né? Claro, os ministros vão dizer, ah, mas lá era de um jeito, aqui é de outro, lá é de um jeito, aqui é de outro, mas é sempre para blindar ministro, é sempre para blindar o STF, é sempre para impedir que nós consigamos punir os ministros que agem de forma... não republicana, para ser gentil.
1: Porque para ter justificado o afastamento de um perito, tal do João Cláudio, teria de saber exatamente quais foram ali os documentos, claro, aquilo que foi vazado.
4: Claro.
1: Exatamente, para poder individualizar a conduta e punir o perito Augusto Nunes. Boa noite.
5: Boa noite, Paula, meus amigos Piotto, Marcília, Ana, querida, minha parceira. Boa noite a você que nos acompanha. Comparação com a Lava Jato é muito oportuna. As mensagens trocadas entre juízes da Lava Jato, juízes federais e procuradores, eu repito, só mostram para mim um grupo de operadores do direito interessados em fazer justiça. Eles estavam desbaratando uma quadrilha, talvez a maior que já agiu no Brasil, e queriam pressa, e trocavam informações. Não vejo nenhum problema. O problema, o crime que aconteceu, foi a maneira pela qual se obteve aquele papel, aquelas mensagens. Só aí. O crime não, nenhum crime foi cometido pelos que participavam da Lava Jato. Agora o Supremo age ao contrário. O objetivo é o mesmo... É o mesmo que provocou as ações do Supremo no episódio da Lava Jato. Preservar ministros do Supremo. Toffoli, por exemplo. A Lava Jato se aproximou perigosamente do Toffoli quando começou a reação. Era preciso estancar a sangria. E está aí o Toffoli metido até o pescoço no pântano do Master e trabalhando, normalmente, trabalhando pouco, né? Porque eu nunca vejo ele despachando alguma coisa, tomando alguma, ou fazendo algum discurso que faça sentido, uhum. Mistura trem de Minas com a estatização, aí não sabe o nome do dormente, né? Chama de outra coisa, esse é o Toffoli, não poderia ser ministro porque não sabe... A juntar palavras. E não pode ser ministro agora, depois de ter tentado, já sabia do envolvimento dele, quando ele tentou destruir esse processo. Ele tomou conta de tudo que se relaciona com o escândalo do Master por alguns dias. Olha o atrevimento dele. Depois de ter viajado com um advogado do Bortaro. Quanto ao Moraes, é uma coisa obscena que está acontecendo no Supremo. Todo mundo, até pouco tempo, eu conheci um Brasil, até pouco tempo atrás, que onde existia uma honradez como norma, e quem provava que havia exceções nessa norma sofria, né, o desprezo público. Às vezes, alguns até mostravam que havia o sentimento da vergonha. Era assim. Agora, o Moraes, por exemplo, nunca tinha sido visto em público com a mulher. Agora ele desfila em festas como a da posse do novo... presidente da Justiça Eleitoral, como se não tivesse acontecido nada. Pois bem, o que ele recebeu, o que ela recebeu, mulher do Moraes, por ter o marido, depois que o marido foi ou alugado, ou comprado, ou arrendado pelo Vorcaro, ela recebeu o equivalente a duas Mega Senas. Dois prêmios da Mega Sena. Isso era notícia de jornal, quem ganhava na Mega Sena até recentemente. Ela ganhou duas, 80 milhões e ganharia 129 se o contrato fosse cumprido até o fim. E não se fala nisso, não se trata disso. Por que que ele ganhou esse dinheiro? Ele está com esse dinheiro, ele usou parte dele e saca o dinheiro. É justo isso? E não se fala nisso enquanto ele toma decisões sobre, por exemplo, Felipe Martins, agindo como se nada tivesse mudado e como se continuasse em vigor a ditadura do Supremo. É um escárnio. É um escárnio. Eles estão tratando o Brasil como se fôssemos um bando de... os brasileiros como se fôssemos um bando de idiotas. Não somos. O Moraes é o primeiro da fila. É o mais vistoso caso de polícia que foi pensado no pântano da Lava Jato. Ele tem que ser julgado e punido. Tem que ser. E todos os outros casos têm de ser apurados. Já acaba com esse negócio de sigilo. Mostra tudo o que se sabe. O Brasil quer saber. E tem o direito de saber, porque ao fim e ao cabo, as vítimas do roubo foram os brasileiros, que são honestos e pagam impostos.
1: Quer complementar, Piotr?
2: Rapidamente, só para me atentar a um ponto que o Marcílio mencionou aí, desse seletivismo do Supremo, né, de escolher como reage a um caso, e citou o caso da Lava Jato, e agora, obviamente, para blindar ministros do Supremo. Mas veja só como que as nossas instituições, as que parte da imprensa e da sociedade estariam funcionando normalmente, veja como elas chegaram a este ponto depois de quando o Supremo entrou para ser um ativista político e o governo Lula, e Lula voltou ao poder. Hoje, exatamente hoje, nós temos uma Polícia Federal em que um grupo de investigação, que neste caso investiga o Banco Master, teve de ser blindado pelo ministro Alexandre de Moraes da própria corporação, porque temia, obviamente...
1: André Mendonça.
2: O ministro André Mendonça, porque temia que sofresse contaminação ou influência política do comando da Polícia Federal, que responde ao Palácio do Planalto, a Lula. A gente chegou ao ponto em que a Polícia Federal não pode confiar na própria Polícia Federal. Ou seja, nós, sociedade, não podemos confiar na Polícia Federal. Porque se o ministro vai lá e dizer, olha, vou blindar esse grupo, é que ele também não confia. E para ele não confiar, ele tem motivos. O ministro do Supremo não vai determinar que se blinde um determinado grupo da Polícia Federal à toa. Nem faz sentido. Em outros momentos, isso não aconteceria. Isso é um escândalo em si. Ou seja, o ministro André Mendonça determinou a blindagem de um grupo, separou esse grupo que não tem que prestar, ou não deve prestar esclarecimentos ou qualquer satisfação ao comando da Polícia Federal, porque teme que o comando da Polícia Federal influencie, obviamente, esses investigadores da própria Polícia Federal. O comando da Polícia Federal responde ao Lula. Basta dizer que o diretor-geral da Polícia Federal foi segurança do Lula, e nesse caso o Supremo Tribunal Federal não viu nenhum problema, diferentemente do que viu com o Ramagem lá atrás e o ex-presidente Bolsonaro. Isso já é um escândalo em si. Não surpreende, lamentavelmente, deveria, mas obviamente que chama atenção, que o Supremo dê tratamento, digamos, seletivo a esse ou aquele vazamento. Vazamento, como mencionou Marcília, é criminoso e, obviamente, isso é um problema, porque se vaza de um lado, prejudica o outro. Então, agora é hora de liberar mais informação, porque nós estamos num ano delicado, um ano especial para o país, é um ano eleitoral. Se vazar só de um lado e do outro, não, e aí? Isso não é interferência no resultado eleitoral? Basta ver o resultado da pesquisa depois do caso envolvendo o senador Flávio Bolsonaro na semana passada.
1: A gente vai comentar sobre essa pesquisa logo mais, mas a gente segue no assunto do Master, porque investigadores do caso do banco afirmam que Daniel Vorcaro terá de devolver cerca de 60 bilhões de reais num prazo curto para evitar que a delação premiada seja rejeitada. O ex-banqueiro propôs devolver 40 bilhões de reais em 10 anos, mas o valor e o prazo teriam desagradado integrantes da Polícia Federal, da Procuradoria-Geral da República e do Supremo. O ministro do STF, André Mendonça, teria sinalizado que prefere um valor menor, mas com devolução mais rápida. Segundo as investigações, Vorcaro também vai precisar informar onde estão os recursos, incluindo dinheiro em paraísos fiscais, fundos, imóveis, aviões e obras de arte. As autoridades afirmam que o prejuízo total do caso do Master já ultrapassa 57 bilhões de reais e que o valor ainda pode aumentar com o avanço das investigações. Desse total, cerca de 51 bilhões e 800 milhões de reais terão de ser ressarcidos pelo Fundo Garantidor de Crédito, o FGC. Outro ponto que preocupa os investigadores é que a delação de Daniel Vorcaro ainda não teria apresentado fatos novos ou provas robustas, além do material já obtido pela Polícia Federal. Caberá ao ministro André Mendonça validar eventual acordo entre o ex-banqueiro e as autoridades. Marcília, a gente precisa esclarecer que não tem nenhum acordo de colaboração premiada ainda firmado. Agora, a gente precisa entender o movimento. Ontem, inclusive, divulgamos aqui, publicamos que Daniel Vorcaro foi transferido para uma cela comum da Superintendência da Polícia Federal, o que indica que essa delação premiada aí talvez tenha subido no telhado, que as informações que foram entregues, repassadas pela defesa de Vorcaro, não tenham sido suficientes, porque o pedido foi da Polícia Federal para que ele fosse transferido para uma cela comum. A Polícia Federal pode ter olhado e falado, olha, nós estamos caminhando muito bem sem o auxílio, sem as informações, sem as provas prestadas, apresentadas pelo ex-banqueiro.
6: Olha, Paula, depois de ontem, que a polícia então manda de volta o Vorcaro para uma cela na Papuda, quer dizer, ele estava na superintendência, porque na superintendência ele teria mais contato com os investigadores e facilitaria a delação. Se devolver o Vorcaro para a cela, né, a gente precisa concluir que ou ele foi devolvido, porque a delação já foi resolvida, já foi feita, a gente está aqui com essa notícia, mostra que não foi feita, né? Ela não foi tocada adiante. Ou que a delação, desistiram da delação, bom, aí devolveram para a cela, porque é lá que se cumpre a pena, ou que estão colocando ele na cela para tentar pressioná-lo a falar. Se é isso, acho que é um erro, um grande erro. A Lava Jato, mais uma vez vou usar a comparação da Lava Jato. A Lava Jato, ela teve um discurso monótono e encabeçado pelo Gilmar Mendes, entre outros que estavam ali ao lado dele, dizendo que na Lava Jato havia uma pressão psicológica nos presos, que eles eram presos e torturados para delatar, e etc, etc, etc. A defesa do Vorcaro e da gangue é a mesma defesa dos que estavam lá na Lava Jato. São os mesmos advogados. Os ministros do STF são os mesmos que estavam lá, ou quase os mesmos que estão agora, encabeçando a tentativa também de desestabilizar e anular o caso Master. Se a Polícia Federal cair na armadilha de colocar o Vorcaro na cadeia, numa cela, para pressioná-lo a falar, isso alimentará, por parte da defesa e dos ministros do STF, um discurso que poderá ser feito e ter aderência, pelo menos na velha imprensa, de coitadinho do Vorcaro, o Vorcaro está sendo torturado. Se acontecer alguma coisa ainda com a vida do Vorcaro, aí esquece o caso Master. Perde-se a credibilidade do Mendonça, dos investigadores, etc. Então tem que tomar muito cuidado.
5: Basta deixar preso.
6: Pois é, deixa preso. Agora, deixa preso e desiste, então, da delação. O Vorcaro não precisa falar. Tem um monte de gente querendo falar. Inclusive, o ex-presidente do BRB, demos já aqui essa semana no Sem Filtro, ou no final da semana passada, que o Paulo Henrique Costa tem o que dizer e quer falar, está querendo correr na frente. Para que colocar o Vorcaro sob pressão para depois alimentar um discurso que foi o mesmo, repito, feito na época da Lava Jato, de que eles estão sendo pressionados e torturados e psicologicamente abalados para falar? Acho que se foi isso, é um erro. Espero que ele tenha voltado para a cela para ficar preso, porque a delação acabou e é lá que se cumpre a pena.
5: Algumas perguntas dispensam respostas, né? Só aquela pergunta. Alguma novidade deu para bloquear? Essas duas perguntas já dispensam respostas. O Moraes estava lá para tentar proteger um ladrão, um dos maiores ladrões da história, e mantê-lo impune. É isso aí, essas coisas têm de ser divulgadas e basta manter na cadeia o Vorcaro, porque eu quero ver se agora o Gilmar Mendes vem com aquela conversa fiada do temos um encontro marcado com as prisões alongadas de Curitiba. Já que Curitiba é no Paraná, por que ele não se lembra do Felipe Martins? Essa não é prisão alongada, por exemplo? Agora, o Vorcaro está ficando, no mínimo, ele tem que ficar um bom tempo ali, até pensar na vida, Porque esse cara saiu depois do quê? 10 dias na primeira prisão?
2: É, foi bem curto.
5: Foi libertado pela turma que ele já tinha ajeitado.
2: Agora, Marcília, pegando essa sua tese, se por um acaso a defesa pediu ao ministro que na cadeia não dava para ter uma conversa para negociar com o próprio cliente como seria essa delação, foi para a Polícia Federal. Na Polícia Federal, aí, obviamente, houve um pedido que o ministro teria aceitado. Estou conversando sobre hipóteses aqui. Obviamente, a delação não avançou, o ministro falou, bom, então acabou, vocês não contribuíram, então estou devolvendo vocês para a cadeia. Isso não configuraria essa coisa de abuso.
6: Não, estaria certinho.
2: Porque me parece, pegando só pelos fatos que a gente tem conhecimento, me parece isso. A defesa sugeriu, ou pediu, solicitou, seja lá o que for, a mudança até razoavelmente compreendida, porque na cadeia onde ele está agora, seria difícil ter essa conversa com o senhor. Tem 30 minutos de conversa, é isso, né, Paula?
1: Isso, agora sim. É. Agora, ele teve 2 meses, ele foi preso a segunda vez em março. Teve 2 meses para organizar os documentos, a defesa, apresentar algo novo, diferente
2: do que já tem entregaram. A Polícia
6: Federal. Falou. E apenas para dialogar com essa sua questão, veja a notícia de que os investigadores estão querendo que ele devolva 60 bilhões para evitar que a delação seja rejeitada, significa que a delação não foi rejeitada. E aí, então, por que ele voltou para a cela com uma delação que ainda não foi resolvida? E aí pode nascer a hipótese de que ele tenha voltado para ser pressionado. E aí me parece que essa é a possibilidade do tiro no pé, né, da Polícia Federal, de abrir a possibilidade de um discurso da defesa.
1: Mas o ideal, então, seria primeiro rejeitar.
6: Claro, resolve a delação.
1: Manda de volta e aí devolve.
6: Pronto.
1: Perfeito. 18 horas, 17 minutos. 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O número do WhatsApp é o 11 95786-1993. A gente vai para um rápido intervalo. Na volta, a gente traz alguns trechos, porque hoje participou de uma audiência pública na Comissão de Assuntos Econômicos do Senado o presidente do Banco Central, Gabriel Galípolo. Teve ali um bate-boca com o senador Renan Calheiros. A gente conta todos os detalhes na volta do intervalo.
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1: E o presidente do Banco Central, Gabriel Galípolo, afirmou que o Brasil convive há muito tempo com taxas de juros mais altas do que as de outros países semelhantes. Ainda assim, tem dificuldade para manter a inflação dentro da meta definida pelo Conselho Monetário Nacional. A declaração foi feita durante a audiência pública na Comissão de Assuntos Econômicos do Senado Federal. Galípolo também disse que o Banco Central precisou explicar o descumprimento da meta de inflação.
9: Eu guardo esse recorde que eu não me orgulho de ser o único presidente do Banco Central que teve que escrever duas cartas abertas por descumprir a meta num único ano. Porque eu tive que escrever as cartas nos dois sistemas. No sistema que encerra em 2024 por ano calendário, eu assumo e mando dizendo não cumprimos a meta em 2024. Passaram-se 6 meses em 2025, mais uma vez eu descumpri a meta, tive que escrever uma segunda carta. E agora a inflação está em 4,4%. Ou seja, está 0,10 abaixo da meta. E se mais uma vez eu permanecer com essa inflação acima da meta pelos próximos 6 meses, eu vou ter que escrever uma terceira carta em menos de 1 ano e meio de mandato que eu tenho aqui, 2 anos de mandato.
1: Questionado pelo senador Renan Calheiros, do MDB de Alagoas, sobre a operação de compra do Banco Master pelo BRB, o Banco Estatal de Brasília, Galípolo recuou.
10: Quando o senhor esteve aqui pela primeira vez nessa comissão, eu perguntei sobre a compra do Master pelo BRB e o senhor rapidamente falou que a operação estava correta. Era uma operação...
9: Não. O Banco Central jamais diria que a operação é correta, porque o Banco Central não comenta sobre fiscalização, sobre instituição particular. Eu não posso fazer isso.
10: Me permitam que eu vou lhe mandar a gravação da resposta que o senhor deu aqui nessa comissão.
9: Que eu jamais disse que a operação estava correta, porque eu nem posso dizer isso. Eu não posso comentar sobre
10: grosso modo, à primeira vista, a operação estava correta. Assim, peço à secretaria da comissão para disponibilizar.
9: Até porque essa é uma decisão
10: para o presidente do Banco Central, essa gravação.
1: O clima ficou mais tenso quando o senador Renan Calheiros afirmou que Galípolo não reagiu à venda do Master para o BRB. O chefe da autoridade monetária afirmou que o BC não é palanque político.
9: O Banco Central não tem que pegar para a televisão e gravar um Instagram, um TikTok fazendo isso. O Banco Central não é palanque. O Banco Central toma a decisão correta, independente de quem está jogando pedra e fazendo barulho.
10: Então o senhor acha que o Banco Central não... Não, o senhor vai falar também...
9: Deixa eu só terminar uma coisa.
10: O senhor vai falar, mas o senhor acha que o Banco Central não tem que reagir à pressão?
9: O Banco Central... Exato. O Banco Central não tem que reagir à pressão.
11: Congresso, presidente.
9: Essa é a melhor frase.
10: O Banco Central não tem que reagir. A reação começa aqui, ó.
11: Não tem que reagir.
10: A reação...
9: O Banco Central não tem que reagir.
10: Como é que vai prevalecer o Banco Central independente se o banco não reagir?
11: Isso não é papel para eles, é papel para nós e nós reagimos.
10: Isso.
11: Está aqui o Pino e o Valério, não é papel para ele.
9: Não reagir à pressão, não. O Banco Central tem que não reagir à pressão.
1: Galípolo também classificou o afastamento de 2 servidores por envolvimento no caso do Master como gravíssimo.
9: Eu quero fazer uma fala para não parecer que de maneira nenhuma se está se reduzindo o que foi gravíssimo, e de novo, só a justiça vai determinar o que realmente aconteceu, mas que é o afastamento de 2 servidores do Banco Central de carreira. Eu acho que é dos fatos mais graves que já aconteceu na história do Banco Central. Todo o corpo técnico do Banco Central, como eu já comentei, sente um efetivo luto com o que aconteceu e, de novo, não cabe ao Banco Central julgar, vai ser a justiça que vai determinar o que realmente ocorreu, mas os indícios em si já foram algo que foi muito grave e que causou uma grande sensibilização por parte de todos os servidores, eu inclusive ali.
1: Piotr, tá aí, a gente trouxe alguns registros da participação do presidente do Banco Central, Gabriel Galípolo, hoje nessa audiência pública na Comissão de Assuntos Econômicos. Teve ali essa discussão com o senador Renan Calheiros, que disse que em outra oportunidade Galípolo teria dito que a transação entre o Master e o Banco Estatal de Brasília estava correto. O Galípolo negou essa informação, diz que não é papel do Banco Central, inclusive, fazer esse tipo de afirmação, diz que também o Banco Central não é palanque político em relação ao caso do Master, né? Ter uma atitude um pouco mais discreta e sóbria em relação a análises financeiras.
2: O senador Renan Calheiros disse que a casa vai recuperar o trecho dessa fala do Galípolo até para entender em que contexto ele disse isso. Fato é que se a gente retomar um pouco também do que disse naquela gravação do Vorcaro, da conversa do Vorcaro com o presidente do BRB, ele dizia em algum momento que, olha, o Banco Central está me cobrando esses documentos, ou seja, se não me enviar esses documentos, eu não posso seguir com a operação de compra do banco efetivamente, que já tinha comprado alguns títulos também. Já tinha, digamos, tomado conta de alguns títulos e títulos podres. É por essa razão que o ex-presidente do BRB está preso e está negociando uma delação premiada também. Ou seja, teve erros na operação. Mas é só preciso entender qual foi o contexto, porque a operação estava sendo encaminhada. Até em algum momento, pode ser que estivesse, do ponto de vista técnico, correta. Só que esses documentos poderiam comprovar uma série de problemas. E esses documentos não foram enviados pelo Vorkaro, tanto que depois veio a decretação de liquidação extrajudicial por parte do Banco Central, do Banco do Vorkaro. O que o Galípolo tenta defender ali, e quando ele diz assim, é gravíssimo que dois funcionários do Banco Central tenham sido afastados de suas funções e vão responder na justiça, obviamente, por tudo, ele está defendendo o que se chama da rigidez do banco. É uma agência que, eu citei ontem e vou repetir uma vez mais, o Banco Central é, antes de tudo, uma agência que controla, obviamente, o sistema financeiro. Você tem meios ali para saber o que o sistema financeiro faz e as regras são passadas pelo Banco Central. É necessário ter essa agência. No mundo inteiro existe Banco Central, além, obviamente, de guardar a moeda. Então, são várias coisas que acontecem. Mas vamos um pouco mais além neste caso, nesse aspecto. Ele reclama no início, e é gravíssimo, diz assim, eu tive que já escrever duas cartas, porque o Banco Central é obrigado a manter a inflação dentro da meta. Por isso que ele pode usar taxa de juros e tem autonomia para tomar essa decisão. O governo não pode interferir na decisão. Não interferia na época do Temer por uma decisão do governo, depois veio a lei aprovada no Congresso durante a gestão Bolsonaro, em que ele ganhou autonomia, e ele estava nessa sessão para pedir autonomia financeira também, para não perder quadros ali, ou seja, melhorar o salário, porque o sistema financeiro oferece bons salários fora do setor público. Enfim, era esse o pano de fundo que depois gerou toda essa discussão. A discussão em si não é problemática, o senador está no papel dele de fazer questionamentos e Tomara faz questionamentos assim também. O que o Banco Central precisa logo e precisa fazer isso o mais rápido possível é por que ele colocou em sigilo todo o processo de liquidação extrajudicial do Banco Master. Qual a razão para isso? Levando-se em conta, sim, que o próprio Galípolo estava naquela reunião. Ainda não era presidente do Banco Central, mas já estava decidido que seria, porque já tinha sido aprovado. Ele tomaria posse só no começo do ano seguinte, né? Em dezembro, aquela reunião em que o Lula dá um conselho para o Vorkaro, dizendo para ele não vender para o BTG. De novo, este é o escândalo maior do Master, além, obviamente, do que já está envolvido com o Supremo Tribunal Federal, porque era um presidente em exercício, um presidente da República em exercício, aconselhando um banqueiro ao que fazer no setor privado. Dizendo o seguinte, olha, daqui a alguns dias já teremos um outro presidente do Banco Central, que seria o Galípolo. Ou seja, o Galípolo está no papel dele em defender a rigidez do Banco Central, dizer, olha, a situação econômica do governo Lula precisa melhorar porque ele não consegue controlar a inflação, dada a situação de caos fiscal do governo Lula, outro escândalo que some do noticiário, à exceção do que nós fazemos aqui. Mas essa história dele participar dessa reunião e não trazer transparência nisso, ele tem independência de cargo. Ninguém pode tirá-lo do cargo nos 2 anos que ele tem de mandato. Então precisa ir além. Se essa era a intenção do senador Renan Calheiros, eu não sei. Mas que esse tipo de resposta precisa ser dada pelo Banco Central, a começar, obviamente, de levantar esse sigilo da liquidação extrajudicial do Banco Master. Qual o motivo desse sigilo? Aí a justiça decide se precisa ou não, mas isso foi uma decisão do Banco Central, que põe só mais, digamos, névoa sobre um caso que a gente quer cada vez mais transparência.
1: E o senador e pré-candidato à presidência da República, Flávio Bolsonaro, afirmou ter visitado Daniel Vorkaro no fim do ano passado. A visita ocorreu na casa do ex-banqueiro, em São Paulo, quando ele estava em regime de prisão domiciliar após ser detido pela primeira vez. Hoje pela manhã, após uma reunião com a cúpula do PL, Flávio conversou com jornalistas e explicou o motivo da visita.
12: Qualquer relação minha com o Vorkaro foi única e exclusivamente por causa do filme do meu pai. Eu acho que cabe aqui um histórico, ainda que rápido, sobre, né, como é que foi, né, que isso aconteceu. Ainda no final de 2024, num jantar com um amigo, comentando sobre o filme, da dificuldade de arrumar investidores aqui no Brasil, as pessoas com medo de colocar o seu CPF, de colocar a sua empresa um simples empreendimento cultural, que é um filme em homenagem ao melhor presidente da República que esse país já teve, injustiçado, tinha um receio, a razão pela qual nós optamos por fazer esse filme fora do Brasil, é um filme americano. Então ele me disse que conhecia uma pessoa que já havia investido em outros filmes, me apresentou esse investidor, que é o Vorcaro, uma pessoa que na época, lá atrás, alguém que era uma pessoa que circulava em todas as rodas aqui em Brasília, ia a eventos com o ministro do Supremo, a alta roda de empresários, patrocinava eventos de várias emissoras de televisão, inclusive fora do Brasil. Portanto, a pessoa naquela época acima de qualquer suspeita.
1: Flávio destacou que tentou cobrar o cumprimento do contrato de patrocínio do filme Dark Horse.
12: Como as pessoas que estavam envolvidas na produção do filme não conseguiam um retorno, era quando eu tentava fazer cobrar dele como se para ter alguma posição. Eu falava, se você não conseguir honrar, não tem problema, eu vou atrás de outros investidores. E ele me dizia sempre que ia honrar com um contrato integralmente. Bom, aí no final de 2024, melhor, final de 2025, foi aquele áudio que todos aí ouviram, em que eu peço uma luz para saber, ter uma palavra final sobre o que vai acontecer, porque o filme já estava num grande risco do filme ser encerrado, inclusive, que seria uma grande catástrofe. E no dia seguinte em que ele foi preso, nesse momento é que nós vimos ali que deu uma virada de chave, nós entendemos melhor que a situação era muito mais grave, e em função disso, trago aqui para vocês, eu falei lá dentro para os deputados, mas já vi que a imprensa já divulgou, eu estive com ele mais uma vez após esse evento, quando ele passou a usar o monitoramento eletrônico, ele não podia sair da cidade de São Paulo. Eu fui sim ao encontro dele para botar um ponto final nessa história, é dizer que se ele tivesse me avisado que a situação era grave como essa, eu já teria ido atrás de outro investidor há muito mais tempo e o filme não correria risco. Então foi uma grande dificuldade nesse momento.
1: O senador lembrou que Lula também visitou o Bolsonaro e defendeu a instauração da CPI do Banco Master.
12: O próprio presidente da República aconselhava o dono do Banco Master a não vender o seu banco para um outro banco, com a presença do Galípolo na reunião, que não era ainda o presidente do Banco Central, e o próprio presidente da República, Lula, dizendo para ele aguardar, porque ia trocar o presidente do Banco Central, dando a entender que com o Galípolo presente ali naquela sala, que seria o próximo presidente do Banco Central, as coisas se resolveriam. Quer dizer, em primeiro lugar, uma prova de que Roberto Campos Neto não tinha absolutamente nada a ver com a tentativa de ajudar o Banco Master, pelo contrário, demonstra essa conversa que era um empecilho. Em segundo lugar, você vê o envolvimento, aí sim, o envolvimento do próprio presidente da República, o Lula, praticamente aconselhando o presidente do Banco Master. E é por essa razão, gente, que a gente tem insistido tanto que é mais urgente do que nunca a CPMI do Banco Master, sim, porque vai ser a única forma de separar bandido de inocente.
1: Só corrigir uma informação nessa fala, o senador lembrou que o presidente Lula também se encontrou com o Daniel Vorcaro e justamente orientou o ex-banqueiro a não vender o Master para então instituição BTG Pactual. A gente segue destacando mais uma fala do senador, que disse que as medidas de transparência serão adotadas para demonstrar que não há nada de ilícito na captação do patrocínio.
12: É que eles se organizassem para fazer uma prestação de contas a todo mundo, das despesas que foram feitas em função desse investimento no filme, de forma transparente, em até 30 dias. Foi isso que eu pedi. E o meu outro pedido, o jurídico também concordou, o outro pedido é que, assim que o filme começar a dar o resultado, o valor que foi aplicado no filme em função do investimento, por intermédio dessa empresa indicada pelo Daniel Vorcaro, ele vai ser destacado, ele vai ser separado, para que fique à disposição das autoridades brasileiras para fazer o que entender que está dentro da lei.
1: Bom, Marcília, vários pontos aqui para a gente tocar nessa declaração do senador Flávio Bolsonaro. Ele estava, inclusive, numa reunião com a cúpula do Partido Liberal, quando conversou na sequência com os jornalistas para falar desse encontro que teve com Daniel Vorcaro no fim do ano passado, logo depois que ele foi solto na primeira vez que o ex-banqueiro foi preso pela Polícia Federal. Algumas questões que ficam, né, para a gente se perguntar, porque somos jornalistas, afinal, nossa função também é essa, né, fazer perguntas. Por que o senador Flávio Bolsonaro, quando estourou a revelação dos áudios na semana passada, já não se adiantou nesta informação e disse que sim, teria feito um encontro com Daniel Vorcaro, segundo o senador, para colocar um ponto final nesta relação entre o banqueiro que teria patrocinado parte do filme em homenagem ao ex-presidente Jair Bolsonaro? Essa é uma pergunta que fica, né? E hoje, então, o senador vem à tona responder somente depois que a informação é publicada pela imprensa, primeiramente pelo portal Metrópolis, depois outros veículos de imprensa também confirmaram essa mesma informação.
6: Paulo, eu vou fazer a distinção que eu habitualmente tenho feito entre o aspecto político e o aspecto jurídico dessa história. Claro que politicamente isso tem um desgaste, é óbvio, né? Quando você tem uma crise, a melhor coisa é a seguinte: chega lá e fala tudo uma vez. Fala tudo uma vez. Isso não foi feito, isso gera um ruído, gera uma contaminação e há um problema de comunicação aí, claro, em razão disso dentro da campanha que precisa se solucionar. Se agora ele disse tudo, bom, enfim, disse tudo. Mas isso precisava ser, se fosse feito desde o início, eu creio que o impacto dessa história teria sido outro. Juridicamente, né, como eu tenho dito, o ilícito ele não existe porque o Vorcaro é um criminoso. O ilícito não existe porque o Vorcaro tem dinheiro ilícito. Porque se o Vorcaro é um bandido e for num restaurante, por exemplo, eu tenho um restaurante, o Vorcaro for no meu restaurante e comer um prato e pagar a conta, eu não vou ser preso porque o Vorcaro esteve lá, ainda que eu saiba quem é o Vorcaro. Não importa. Aquele dinheiro que ele me pagou não é ilícito para mim, porque a relação minha com ele ou com aquele ato não foi ilícita. Então, o que torna ilícito o caminho aqui é se a relação do Vorcaro com um terceiro é uma relação ilícita. Não é o Vorcaro que precisa ser ilícito, não é o dinheiro dele que precisa não ser ilícito, e sim a relação com o terceiro que precisa ser ilícita. Aliás, se fosse o dinheiro ilícito de um bandido fosse suficiente para tornar a relação com terceiros ilícita, não dava conta para advogado trabalhar para nenhum criminoso, né? Porque aquele dinheiro, obviamente, tem um potencial grande de sair de um lugar ilícito. Então, até agora, juridicamente, o que a gente tem é a ausência de uma contrapartida ilícita por parte de Flávio ou quem quer que seja. Portanto, nesse cenário atual, nesse retrato que a gente tem do momento, juridicamente, não há crime, não há ilícito, não há corrupção. Por quê? Porque não houve, em momento algum, isso foi noticiado, que houve uma contrapartida ilícita ou indevida por parte do Flávio. Isso está sendo alegado que foi feito para o filme e que esse filme, enfim, foi também houve investimento de outros, em outros filmes por parte do Vorcaro, como, por exemplo, do Temer ou do Lula e etc, etc. O próprio Globo revelou isso, o Lauro Jardim trouxe essa história. Então, até esse momento, esse é o cenário. Portanto, juridicamente é uma coisa, politicamente é outra. Agora, é importante que toda crise seja, se entenda que toda crise se resolve quando você senta e fala tudo de uma vez só. E aí, pronto, é assim que se resolve uma crise. Eu acho que a campanha precisa entender isso. E outra coisa que resolve uma crise, como bem disse aí até o Flávio, alguém, enfim, que estava falando no momento da sonora que a gente teve, é a CPMI. Uma CPMI do Master, ou abertura do sigilo por parte do Mendonça, propiciaria que a gente evitasse essas revelações a conta gotas, que é o que a gente tem assistido nos últimos tempos, e que atrapalha, tumultua o debate público, sobretudo no ano eleitoral.
1: Augusto, tem outro ponto também que o senador promete ali na fala com jornalistas, é

0: para financiar o banco, ele diz que vai ficar à disposição das autoridades brasileiras, também vai fazer essa prestação de contas em relação a esses valores.
1: Perfeito. Eu repito, o Marcília tem toda a razão, não houve a contrapartida. E isso tem que ser demonstrado, e será, havendo uma comissão, uma CPI do Master. Essa CPI do Master está implorando por ser criada. E foi o que o Flávio Bolsonaro sugeriu. Nessa CPI, você pode estabelecer vertentes que vão conduzir a dezenas de casos, por exemplo, envolvendo o Lula. O Lula é um ladrão que preside o Brasil. Você tem o filme Lula, o Filho do Brasil, que foi financiado pelas empresas depois capturadas, aí os seus dirigentes foram capturados pela Lava Jato. Você tem isso. Houve a doação, houve a contrapartida, porque saíram da contrapartida vinda de várias partes. O Supremo libertou, o governo protegeu, etc, etc. Nesse caso, do caso de agora, você tem de ver o seguinte, uma CPI vai poder mostrar que até agora não houve contrapartida, tá? No, como lembrou Marcília. No caso do Moraes, houve contrapartida. No caso do Toffoli, houve contrapartida. Eles receberam dinheiro do Master, dinheiro do Vorkar, e um tentou sumir com as provas e outro tentou livrar o principal bandido da cadeia. Isso tudo vai aparecer na CPI e aí você compara. Aí você compara. Quem é que tem culpa, quem merece punição, quem não merece, quem fez negócio, quem não fez, etc, etc. É aquilo mesmo, é o melhor desinfetante, é o sol, a claridade, isso. A luz, a verdade. É isso que tem que ser feito. E vamos ver se o PT apoia a CPI, porque não apoia a CPI nenhuma, já que sabe que a capivara do Lula é tão grande que ela é encontrada aí por qualquer caminho.
2: Nenhum assinou ainda, viu, Augusto? Nenhum parlamentar do PT assinou.
1: É isso que tem que ser proposto já e vamos todo mundo prestar contas, é isso.
0: O Piotr, acho que o Marcília já foi bem na questão do ponto, do aspecto jurídico, agora falando um pouco mais do aspecto político, e daqui a pouco a gente inclusive vai trazer o resultado da pesquisa de hoje e uma ação que o PL, né, acionou o TSE justamente em relação a essa a questão dos áudios, da influência, do impacto disso também no resultado da eleição, mas a conversa de se Flávio não teria sido mais prudente para ele, para a campanha, para este momento de pré-campanha, ter já antecipado, sim, essa informação na semana passada quando estouraram os áudios, para já de uma vez por todas diluir toda essa situação e que ele pudesse ter a oportunidade de explicar o que aconteceu e também esse encontro presencial com o Daniel Vorkar, pegar um avião de Brasília diretamente a São Paulo para dizer que não queria mais ter relação comercial, financeira ali com o ex-banqueiro.
2: Paula, dentro do comando da campanha, esse foi o incômodo, porque o Flávio Bolsonaro, o senador Flávio Bolsonaro, pré-candidato do PL à presidência da República, sabe quando, como, por quanto tempo, em que situação ele conversou com o Daniel Vorkar. Uma vez que o caso da quarta-feira da semana passada, quando surgiram aqueles diálogos, né, ele sabia que ele tinha ido à casa do Vorkar, tanto que ele está confirmando agora. Só que a cúpula não foi avisada. E agora vem de novo essa notícia. Hoje ele se reuniu com a cúpula para explicar tudo e, obviamente, tentar convencer todo mundo de que, bom, aconteceu alguma coisa no meio do caminho. Porque, de alguma forma, e olhando apenas do lado pragmático da questão, ele se deu duas crises. Ele poderia ter resolvido numa só. Quando você vai tendo informações a conta gotas, cada gota é uma crise. E é uma crise que ele vai ter que vir a público explicar. Hoje foi cobrado dele se teria mais algum outro contato, alguma outra coisa que ele devesse, obviamente, trazer a público e se explicar de uma vez só. Porque logo depois, veja só, e isso me parece já acertado com a campanha, nessa mesma manifestação dele,

0: fez um depoimento, né, ali, ele fez uma declaração à imprensa, ele vai lá e começa a citar qual é a posição do partido em relação à escala 6x1 que está andando no Congresso. Ele, como a gente mostrou ali, ele diz, olha, teve o caso do Lula, sim, um presidente da República no exercício do cargo, prometendo, dando conselho e dizendo, olha, segura um pouquinho, não vende seu banco para o BTG, porque daqui a alguns dias vai ter um novo presidente do Banco Central, que era o Galípolo, que estava na mesma sala do presidente da República, cercado de outros ministros do governo. E aí nós estamos falando de um presidente da República no exercício do cargo que tem poder. Este é um escândalo. E aí vai o Flávio Bolsonaro e começa a citar esse tipo de coisa. Ou seja, só que toda vez que ele, para citar isso aí, ele tem que primeiro responder alguma coisa que ele não disse que aparece das relações dele com o Vorkaro. Ele confirmou as duas, não somente a conversa, nem é preciso perícia, porque ele confirmou a conversa. E também agora esse encontro na casa do Vorkaro, para dizer, vamos desfazer o negócio, já não dá mais, eu não posso esperar mais, era o tipo de coisa que poderia ter sido comunicada na semana passada. Ou seja, a cúpula da campanha, ou da pré-campanha, podemos dizer assim, está tendo que lidar com crises que não deveriam, não precisariam ter existido se ele tivesse lá conversado com a própria equipe de campanha do partido dele, com correligionários dele, com apoiadores dele, e resolvido tudo isso lá na quarta-feira. Estaria se discutindo outras coisas. Porque o que se espera de um candidato de oposição? Que ele se oponha às políticas do atual governo e demonstre como faria diferente. A pré-campanha, ela é só pré-campanha porque tem uma questão de legislação eleitoral, é o momento em que o candidato começa a aparecer e mostrar para o eleitor, olha, eu posso ser presidente da República, tenho a simpatia do eleitor. Só que se você tem que responder a problemas que você resolveu pela metade, a outra metade vai aparecer em algum momento. Daí voltamos ao ponto inicial. Ninguém garante que não haverá outros vazamentos. A questão é, tem vazamento que lhe comprometa? Então explica já. E, obviamente, já dá sua versão. Quando você sai antes e explica, o impacto é menor. Agora, quando você está na defensiva e tem que se explicar, bom, gera tudo isso. Hoje, nessa manifestação dele, Paulo, ele dividiu exatamente o ponto. Me expliquei novamente, foi o que ele fez, ele se explicou novamente e depois começou a falar como candidato de oposição. Mas teve que antes se explicar. Ficou acertado dentro da campanha que ele não tem mais nada a dizer sobre esse caso já foi. Ou seja, agora é discutir outros assuntos que não apareceria mais nada. Bom, é o que ele disse internamente para um número enorme de deputados que estavam lá, senadores, todos ligados ao partido e ao comando do PL.
1: Perfeito. A gente faz essa análise política aqui, porque quem já vai votar em Flávio Bolsonaro talvez não interfira tanto, mas a gente precisa entender qual é o impacto nos eleitores indecisos de uma estratégia que vem a conta-gota trazendo informações, sim, novas dia a dia em relação ao aspecto envolvendo justamente o ex-banqueiro Daniel Vorkaro. É neste público de indecisos, uhum, que talvez possa votar num ou no outro que a gente está discutindo o impacto, Paula, desse tipo de estratégia de comunicação.
0: Sua observação vai ao ponto. Veja só a cronologia dos fatos. Na quarta-feira sai a informação das conversas do Flávio Bolsonaro com o Vorkaro. Ele depois vai lá, diz que conversou e para ali, tenta estancar o assunto ali. No meio disso, com a informação de hoje que ele teria, que ele foi à casa do Vorkaro, houve toda uma divulgação, inclusive por parte de outros veículos de imprensa, desta reunião do Lula lá no Palácio do Planalto com o Vorkaro. Ou seja, era um fato para desgastar o governo que está inserido sim nesse meio do caso Banco Master, do escândalo do Banco Master. É mais um escândalo dentro de um governo do PT. Bom, isso foi ontem. Hoje, o que nós temos? Mais uma explicação do Flávio Bolsonaro. Ou seja, ele não se descola do caso porque perdeu a oportunidade da semana passada de explicar tudo de uma vez só. Diz agora que não tem mais nada a aparecer. Mas até a cronologia estava jogando a favor, porque aí agora você joga, digamos, a batata quente na mão do governo, que teria que explicar como é que o presidente da República, veja só o absurdo, dá conselho para um banqueiro dizendo, calma aí, ó, já tem um presidente do Banco Central que eu nomeei, daqui a pouco ele assume o cargo, a gente vê esse caso novamente. E diz, não venda. Quer dizer, não é papel do presidente da República, isso é tráfico de influência, claríssimo. Mas aí, de alguma forma, isso acaba ficando em segundo plano, porque uma nova explicação do candidato de oposição.
1: Perfeito. A gente lembra que o senador Flávio Bolsonaro estará no Arena Oeste na próxima quinta-feira, dia 21. Ana, quero ouvi-la também.
2: Bom, concordo com tudo que vocês falaram aí no estúdio, Paula. Eu conversei ontem com dois deputados da base aliada do entorno ali do senador Flávio Bolsonaro E eles, os dois, conversei em horários distintos, ou seja, eles não sabiam que eu tinha falado um com o outro, e eles, curiosamente, falaram a mesma coisa, que vai muito nessa linha que vocês desenharam aí no estúdio, que é o seguinte, nós estamos um pouco apreensivos, porque é patrocínio ou é investimento? E aí um deles até falou assim, você, Ana, que já mexeu com esporte, sabe que patrocínio é uma coisa, investimento é outra. Patrocínio, você recebe o dinheiro, você assina um contrato, você pode ter as cláusulas ali para que ele fique confidencial, não tem problema nenhum, ainda mais aqui nos Estados Unidos, isso é lícito e acontece aqui. Mas aí aquele patrocínio, aquela marca, coloca a marca em você, no seu uniforme. Ou seja, sempre quando a gente vê filme, tem aquelas empresas. Investimento é o que muitos americanos fazem aqui, no sentido de você pegar um dinheiro quase emprestado, né? Você pega um dinheiro emprestado, você confia no seu produto, no seu roteiro, na sua produção, e aí com a venda desse produto você paga o investimento. Então, um desses deputados disse que ainda está confuso essa coisa, é patrocínio ou é investimento? E outra coisa foi isso que vocês falaram aí, que no começo o Flávio disse, nunca falei, depois falei, agora encontrei. Um deputado também mencionou as próprias falas do deputado Mário Frias, que disse há 5 dias, não há um centavo do Vorcaro no filme. Agora já há dinheiro do Vorcaro, ele já admite. E agora já há um áudio do deputado Mário Frias agradecendo o Vorcaro. Então, o ponto da conversa com esses dois deputados da base aliada do Flávio é esse, eles estão inseguros. E eles estão exatamente perguntando ao senador Flávio se não vai aparecer mais alguma coisa, que eles até querem ir um pouco mais adiante no apoio ao Flávio Bolsonaro daqui para frente, porque a gente sabe que a direita sempre apanhou de uma maneira diferente no Brasil, mas eles querem uma segurança maior de que não vai aparecer nada mais, já que esse não é o se olhar para trás, não é o que esteve para trás desde quarta-feira passada. Então, isso foi o que esses dois deputados me disseram, mas o Flávio, assim como nós aqui no jornalismo independente, aqui nós vamos continuar pedindo o que nós achamos que deve ser o caminho para o Brasil, CPI ou CPMI do Master, e que venha tudo. Esses vazamentos a conta gotas, que a gente sabe que vai ser vazamento para um lado só, para prejudicar um lado só, é isso que não dá para acontecer. A pressão tem que ser para que a CPI ou CPMI do Master aconteça e o Brasil possa, de fato, passar esse nome, Vorcaro Master, a limpo, até porque tem muita coisa que precisa ser explicada também, né? A própria Rede Globo, aqueles 100 milhões de reais que foi colocado, se eu não me engano, em um programa da Rede Globo do Luciano Huck, aquilo também não foi explicado, a Rede Globo ainda não falou nada sobre isso, né? Onde mais o Vorcaro colocou dinheiro? Nós tivemos a farra do uísque em Londres, então é preciso passar cada página desse filme de terror chamado Vorcaro, Banco Master no Brasil.
1: 18 horas 53 minutos, Oeste Sem Filtro faz uma pausa rápida, a gente volta já.
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1: Uma pesquisa do Instituto Atlas Intel, em parceria com a Bloomberg, mostra o presidente Lula e o senador Flávio Bolsonaro entre os principais nomes na disputa presidencial de 2026. No cenário de primeiro turno, Lula aparece com 44,8% das intenções de voto, enquanto Flávio Bolsonaro tem 33,2%. Num eventual segundo turno, Lula aparece com 48,9% das intenções de voto contra 41,8% de Flávio Bolsonaro. O levantamento foi realizado entre os dias 13 e 18 de maio, com mais de 5 mil eleitores. Segundo o Instituto, a pesquisa foi feita depois da divulgação de mensagens em que Flávio Bolsonaro pede dinheiro ao ex-dono do Master, Daniel Vorcaro. Depois da divulgação do levantamento, o Partido Liberal acionou o Tribunal Superior Eleitoral para suspender a divulgação da pesquisa. A legenda alega que o levantamento teria tentado induzir eleitores contra o senador Flávio Bolsonaro. Segundo o PL, os entrevistados foram obrigados a ouvir áudios de conversas vazadas entre Flávio e Vorcaro. De acordo com a ação, o questionário teria dedicado 8 das 48 perguntas ao caso envolvendo o Master e criado um cerco psicológico para gerar reações negativas contra o senador. O PL afirma que a pesquisa trocou a medição estatística por propaganda negativa. A defesa de Flávio Bolsonaro pede que o TSE suspenda a divulgação da pesquisa e determine a entrega de todos os microdados, áudios, transcrições e laudos de autenticidade utilizados pelo Instituto. O CEO da Atlas Intel, Andrei Roman, negou irregularidades e afirmou nas redes sociais que não há nenhum problema metodológico na pesquisa. André Marcília, o PL, então, acionou o Tribunal Superior Eleitoral em relação a essa pesquisa que foi divulgada hoje pela Atlas Intel em parceria com a Bloomberg, Marcília. E já quero te ouvir se há realmente subsídios aí para questionar, uma vez que, segundo ali o Partido dos Trabalhadores, e a gente teve acesso à pesquisa, foi incluída também a questão, uma pergunta relacionada ao áudio, né? Essa troca de mensagens entre Daniel Vorcaro e o senador Flávio Bolsonaro. Como é que isso pode impactar no resultado das pesquisas, na corrida eleitoral? E assim, eles pediram para cancelar, para suspender a pesquisa, mas ela foi publicada na manhã de hoje e foi extensamente divulgada em todos os veículos de comunicação ao longo de todo o dia, Marcília.
7: Pois é, veja, essa pesquisa, né, todo o debate que tem sido feito sobre ela é muito mais sobre o formato e a metodologia do que sobre o seu conteúdo ou o objeto da pesquisa. Isso já mostra que não foi legal, não foi bom. Né? Quando você faz uma pesquisa e a atenção é voltada para a metodologia e não para o seu resultado, tem coisa aí, é que nem juiz, árbitro de futebol, né, que chama mais atenção para si do que para o jogo ou para os jogadores. Quando isso acontece, é porque não deu certo, não foi bacana, não foi correto. Claro que pesquisas gozam de liberdade de expressão, claro que pesquisas têm o direito de interferir no debate público, mas você precisa ser transparente sobre como essa interferência vai se dar. Porque aqui o que foi mais questionado, né, houve diversos questionamentos a respeito da metodologia da pesquisa, mas o que mais chama a atenção é que parte dos entrevistados, ou os entrevistados pela pesquisa, receberam o áudio. Então era mais ou menos assim: você conhece o áudio do Flávio? Né? Se não conhece, está aqui, ó. Ouve e me diz o que você acha do áudio. Veja, isso não é uma metodologia adequada. A pesquisa devia ser assim: você conhece o áudio do Flávio? Não, não conheço. Obrigado. Acabou a pesquisa. É isso. Porque a pesquisa mede, ela mede a informação, ela não informa. Quem informa é o veículo de comunicação. E essa é uma diferença básica. Tanto a pesquisa quanto o veículo de comunicação têm direito a veicular informações, a debater, etc. Mas quando você envelopa a sua pesquisa de pesquisa e não de veículo e não de informação, você está dizendo para o teu público que a sua comunicação, quando é uma pesquisa, é de medir. Você está aferindo o impacto ou o alcance de um ato. Você não está promovendo o ato. E aí essa confusão ficou na mesa, no tabuleiro do debate político. As pessoas que não conheciam o áudio conheceram ou passaram a conhecer não pela imprensa, não pela opinião dos analistas, sim, ou colunistas, e sim pela pesquisa. E aí, nesse momento, a pesquisa deixou de ser uma pesquisa e passou a ser um ato político. E por esse...
8: E criminoso.
7: Pois é. Criminoso. E por essa razão, entendo que ela pode sim ser questionada, porque ela tem um impacto não mais enquanto pesquisa, mas como ato político. Pesquisa não pode ser ato político. E esse é o ponto que me parece que está sendo questionado, e corretamente questionado. Claro que a pesquisa não tem como ser retirada, aqui a gente está diante, claro, muito mais, né, de um gesto simbólico, mas até para devolver o questionamento, a pesquisa, enfim, foi feita, e depois tem um questionamento a respeito dela, e você cria um embate de ruídos, né, a respeito do fato. Mas é muito ruim que a primeira, ou no lançar da campanha ou das campanhas, nós já tenhamos uma confusão como essa promovida por essa pesquisa.
8: Que tal se o Instituto de Pesquisa fizesse um levantamento mostrando, vou pedir à produção que tente localizar esse vídeo, é só um entre tantos, mostrando o que disse o ex-ministro, ele já estava preso na época, fazendo a delação que não seria premiada.
1: Palocci
8: contando como, sim, é que é a história da conta do Lula. Nós temos isso?
1: Já pedi para a produção localizar, Augusto, enquanto isso.
8: Simplesmente o Palocci dava tanto para o Lula, abrimos uma conta e tal, depositava. Mostra isso aí para o eleitor, pro entrevistado, e pergunta o que ele acha do Lula, então. Faça isso. Ou que mostre no fim, no meio, sei lá, da conversa. Mostra isso. Já ocorreu algum instituto de pesquisa fazer isso? Já ocorreu? É possível achar que essa pesquisa não tem desvio nenhum, não contém nenhuma irregularidade agindo assim?
0: Sim. Esse é o fato inusitado, né, Augusto? Você tem várias citações só da época da Lava Jato, mas tem agora, por exemplo, algum instituto de pesquisa, aliás, o próprio Atlas Intel, a própria Atlas Intel, por que ela não faz com o áudio do Vorkaro dizendo assim, já bloqueou aí?
7: Conseguiu bloquear.
0: É isso aí. Ó, a informação é sim, esse telefone é do Supremo Tribunal Federal, ainda não foi confirmado se pertence ao ministro Alexandre de Moraes. A questão é, se você quer medir a justificativa do responsável pelo Instituto, né, que foi só no final que foi feita a pergunta e tudo mais, então você não precisava fazer essa pergunta. Você já tem a resposta do eleitor. Tá bom, você perguntou. E outra, ele vai se informar pelas vias que ele tiver. ele responde a partir das informações que ele recebeu. Porque é assim que todo mundo vai às urnas lá no dia, no começo de outubro, se não me engano, dia 4. Com as informações que você recebeu ao longo desse tempo. É, você, né, não precisa ser induzido. Ah, mas foi no final e não foi no começo. É, e como foi feita a pergunta especificamente? Ah, esse tipo de coisa que precisa ficar muito claro. E vai fazer outras? O Instituto vai fazer, por exemplo, em relação a isso? E agora em relação ao Lula? Vai perguntar também, você acha que o presidente dando conselho para um banqueiro corrupto, agora preso, investigado na operação do Banco Master pelo Supremo Tribunal Federal, com o candidato não, já escolhido presidente do Banco Central, espero que vai ter um presidente do Banco Central novo, então não vendo o banco, você acha? É esse o tipo de coisa. A questão é a paridade de armas, sabe? O jogo precisa ser justo. Precisa ser justo, ou seja, há pouco a gente falava sobre vazamento. Se vazou de um lado, vaza do outro, porque senão, só bloquear os vazamentos agora não é justo. Porque já privilegiou um lado e o outro. Vai arcar com esse ônus. O ano no Brasil é muito especial. Nós estamos em maio, final de maio. Daqui a junho, julho, agosto, setembro, ou seja, 4 meses e alguma coisa, nós temos uma eleição. E as pessoas vão chegar com o que elas receberam. Daí que defendemos há pouco que se levante esse giro de coisa que já está sendo investigada no Supremo Tribunal Federal, em relação ao Supremo, em relação ao governo Lula. E que se volte de novo, para mim, o escândalo maior está no Palácio do Planalto, na sala do presidente da República, com o presidente dando conselho para um banqueiro.
1: Ô Ana, deixa eu pedir para a nossa produção, para a gente compartilhar na tela, também com a nossa audiência. O Oeste teve acesso ao questionário da Atlas Intel e aí na pergunta 48 eles dizem o seguinte, tá aí a gente inclusive exibe na tela. Convidamos você a avaliar o conteúdo do seguinte vídeo. Por favor, segure o botão para começar arrastando para a direita quando estiver avaliando de forma mais positiva e para a esquerda quando estiver avaliando de forma mais negativa o conteúdo. E é justamente o áudio de Flávio Bolsonaro conversando com Daniel Vorcaro. E a gente percebe ali embaixo desse quadrado, Ana, tem uma tarja escrito terrível, aí vai mais para o meio, tem uma bolinha azul neutro e mais à direita excelente. Então, a pergunta, pedir ali para o participante arrastar, né, o botão mais para a direita, avaliando de forma positiva, indo para excelente, mais para a esquerda, indo de forma negativa em relação a esse áudio, a esse conteúdo que foi incluído numa pesquisa de intenção de votos, Ana.
2: Paula, eu ia falar exatamente o ponto que o Piotto tocou, porque na paridade de armas, porque no esporte existe uma expressão chamada level playing field, ou seja, o mesmo nível para todo mundo. É por isso que nós brigamos tanto contra homens praticando, competindo com mulheres no esporte feminino, porque não há o level playing field. Não há uma paridade, porque o corpo masculino é muito mais forte do que o feminino em várias coisas, né? Não vou entrar nisso aqui. Então, não houve nessa pesquisa, parece que não houve o level playing field, porque se você vai perguntar sobre o áudio do Flávio Bolsonaro, tem que perguntar também exatamente o que o Piotto disse que eu escrevi aqui. Você sabia que antes do Galípolo se tornar presidente do Banco Central, que foi uma indicação do Lula, o Lula disse para o Vorcaro não vender o Master para o BTG? Você sabia que o Lula fez tantas e tantas reuniões fora da agenda oficial presidencial? Você sabia que o Messias, por exemplo, ele disse isso, isso e isso agora? Antes de participar da sabatina do Senado, você sabia que o indicado para o Supremo do Lula, ele é a favor do aborto? Ele é a favor da liberação das drogas? Porque isso, por exemplo, conta muitíssimo, muitíssimo para o eleitor. Peraí, então eu vou votar em um presidente que agora tem 1, 2, 3 indicações para o Supremo e esse atual presidente quer colocar alguém no Supremo para legislar a favor do aborto e a favor das drogas? Esse foi um ponto aqui, Paula, nos Estados Unidos. Teve gente aqui nos Estados Unidos que lá atrás, em 2016, não gostava de Donald Trump e votou em Donald Trump apenas e unicamente, exclusivamente, principalmente a ala dos evangélicos aqui. Porque o Donald Trump, ele colocaria dois juízes na Suprema Corte americana e o aborto era, sim, a reversão, né, das leis abortivas era um ponto muito importante para o eleitorado conservador. Donald Trump acabou indicando três. Esse tipo de pergunta não entra nas pesquisas. Você sabia que o presidente esse ano eleito colocará três ministros no Supremo Tribunal Federal? Você sabia que os indicados do Lula, assim como o Flávio Dino, eles apoiam que o Supremo Tribunal Federal legisle em caso de omissão ou silêncio do Congresso? Certeza que essas perguntas não vão entrar.
1: Augusto, nossa produção encontrou o vídeo do Palocci falando sobre Lula. Foi de 2019 esse vídeo.
8: Uma das dezenas de provas, né, de quem é o Lula, sobre quem é o Lula.
9: O presidente Lula também começou só olhando campanha. Já no fim do seu primeiro mandato, muita coisa pessoal ele tinha pedido para ele, em termos de dinheiro que eu pessoalmente levei e entreguei para ele. No fim do seu segundo mandato, aí ele preparou sua aposentadoria. Recebeu 300 milhões da Odebrecht numa conta corrente de disponibilidade, recebeu seu sítio, que foi feito, combinado para seu uso, o apartamento.
1: Tá aí, então.
8: Pronto.
1: Confissão do Antônio Palocci.
8: Sugestão para o Instituto aí de Pesquisas. Mostre essa foto e pergunte depois. Mostre esse vídeo e pergunte
1: depois. Ia ficar muito longo se eles mostrassem todos os vídeos de delação premiada. Ah, o participante ia desistir no meio do caminho, Augusto.
8: Não conseguiriam fazer carregando a capivara do Lula, porque você não faz três entrevistas.
0: A questão é a inovação, mas sempre por um lado, né? O inusitado sempre. Dessa pergunta, né? É esse tipo de coisa que o Instituto, se ele tivesse feito duas pesquisas, duas perguntas semelhantes, com, obviamente, sentidos contrários. E outra, quem escolhe? Podemos mostrar aquele quadro? Terrível e excelente. Por que terrível? Normalmente é bom ou ruim.
1: É.
0: Médio, bom ou ruim. Por que terrível
1: aquela
0: e excelente?
1: Aquela tarja ali no
0: isso
1: final,
0: é indução,
1: né?
0: Óbvio que é indução. O Instituto pode dar a explicação que quiser, mas a palavra terrível...
1: É.
0: Quem bem usa terrível no dia a dia? Ah, você fala assim, ah, foi terrível. Não, você fala, ah, foi bom ou ruim. Você vota ou não vota, você gosta ou você não gosta. E tem a carinha feliz e a carinha triste. Isso acabou.
1: O excelente fica até pejorativo, não, né?
0: Claro,
1: o excelente.
0: Claro, isso aí é, dizia-se antigamente, né, Augusto? É carregar nas tintas, né?
8: Exatamente.
1: 19 horas, 12 minutos, se a gente muda de assunto para falar da campanha da Oeste, o Brasil vive mais um momento decisivo da história, num ano eleitoral marcado por polarização, insegurança e disputas cada vez mais intensas sobre os rumos do país, cresce entre os brasileiros um sentimento difícil de ignorar, o medo. 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
1: 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E o Oeste Sem Filtro faz uma pausa rápida e a gente volta já.
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1: O presidente do Supremo Tribunal Federal, ministro Luiz Edson Fachin, divulgou uma nota de solidariedade ao ministro Flávio Dino depois de um episódio ocorrido no aeroporto em São Paulo. Flávio Dino relatou que uma funcionária de uma companhia aérea teria dito a um policial judicial que tinha vontade de matar o ministro ao ver o nome dele no cartão de embarque. Na nota, Luiz Edson Fachin afirmou que a divergência de ideias própria da democracia jamais pode abrir espaço para o ódio, para a violência ou para qualquer forma de agressão pessoal. O presidente do Supremo também defendeu o respeito às instituições e às autoridades constituídas. Dino disse que decidiu tornar o caso público por considerar o episódio de interesse coletivo. O ministro também afirmou que empresas deveriam promover campanhas internas de educação cívica para evitar casos de hostilidade e intolerância. Num outro evento, durante a posse de novos conselheiros do Conselho Nacional de Justiça, o CNJ, Edson Fachin também reagiu às críticas ao Supremo Tribunal Federal.
26: Criticar é legítimo, deslegitimar não. Divergir é próprio do regime democrático, mas fragilizar as instituições que o sustentam é abrir caminho para a instabilidade e para o arbítrio. E tem mais. Discordar e propor caminhos que aprimorem as instituições contribui, sim, para fortalecer a democracia. Porém, financiar de forma sistemática e com finalidade eleitoral informações falsas que enfraquecem a institucionalidade depõem contra os poderes da República, contra as instituições e contra o tecido social.
1: Augusto, essa hostilidade aí que teria sofrido o ministro Flávio Dino, não tem vídeo, não tem nada, foi ele que relatou numa rede social, o próprio ministro Flávio Dino, que disse que o policial judicial teria dito que a funcionária da companhia aérea, não sabemos qual é a companhia aérea, teria ali dito, desabafado, enfim, com um colega, né, que teria vontade de matar o ministro Flávio Dino quando viu o nome dele no cartão de embarque.
8: Isso não é crime. É crime, Marcelo?
7: Não é
8: crime. Para começo de conversa. Agora, se começar a prender todo mundo que diz essa frase, em conversas aí distantes do início, vai prender meio Brasil, né?
1: Vai faltar cadeia.
8: Porque esse é o tipo de desabafo da pessoa, né? Imagina. Não, é que eles têm a consciência culpada. Eles sabem.
0: É uma hipérbole, né, Augusto?
8: Claro, se você chegar e falar para ele com uma voz afirmativa, bem assertiva, tá preso. Tá preso. Ele levanta as mãos e vai para a primeira delegacia nas proximidades. Agora, eles fazem um carnaval com um negócio desses, quando tem tanta coisa mais séria a tratar. E aparece os ministros, eles ficam mais à vontade ainda depois de cometerem crimes. Eles acham que a notoriedade é uma coisa boa. Né? Tanto que o Moraes apareceu lá naquela festa da posse do presidente do Tribunal Eleitoral com a mulher num tom que, como é que é, Paulo? É verde periquito. É verde periquito, quer dizer, para deixar claro, estamos aqui, meu Deus do céu. Ele entrou para a história, o Moraes, como o primeiro ministro do Supremo, afundado no pântano, com toga e tudo. Está no pântano do Master, afundado. Ele acha que virou a celebridade, que ele tem aprovação garantida no dia do juízo final, porque não fez nada de errado, e agora passou a desfilar com a mulher que assinou o contrato que formalizou a compra, o aluguel ou o arrendamento do marido. Ele faz questão de circular, cumprimenta meio mundo. Então é uma forma de loucura, eu não consigo entender.
1: Diga, Marcília.
0: Olha, vontade de comer não engorda a pessoa, concordam todos? Vontade de fazer exercício não me torna musculoso ou marombado, como se diz. Vontade de assaltar um banco não me leva a ser preso, né? Então, vontade de matar não torna ninguém assassino. É um negócio óbvio, né? A gente está expressando aqui uma opinião, ou, no máximo, um desejo, e a expressão de desejos ainda está coberta pela liberdade de expressão. Creio eu que, se em algum momento uma pessoa expressar o seu desejo, seja ele qual for, ela não poderá, esse desejo não poderá ser tratado como um ato, uma ação, e sim como uma expressão da sua consciência, do seu pensamento, portanto, cobertos, todas as expressões cobertas pela liberdade de expressão.
8: Agora, só uma observação, uma parte na tua fala.
0: Pois não.
8: Vontade de comer, o Dino não passa, não.
0: Não.
8: Nessa ele vem, tem vontade e come mesmo.
0: Certamente.
8: Tanto que ele é uma das poucas presenças confirmadas no Gilmar Palusa, né?
0: O bife. Sim.
8: Pois é, caiu tudo, número de convidados e tal, mas o tamanho, né, a quantidade de alimentos depois da confirmação do Flávio Dino, que não gosta de ser chamado de gordola, essa foi mantida, porque ele sozinho vale por 20.
0: E é preciso saber se essa moça que o enfrentou, teve esse desejo, talvez estivesse do lado da poltrona dele, porque, enfim, pode ser que a expansão do Dino, né, atrapalhasse a ela.
8: Também.
0: Mas o ponto, para isso, essa questão aqui...
2: Mas eles voltaram a dar em voo comercial, pelo que eu estou entendendo?
0: Pois é, enfim, não sei, talvez agora estejam com medo. Estão com medo, estão mais com medo de andar com vorcarices, né, do que andar em voos comerciais. O que eu acho justificável. Agora, eu acho que a questão do limite da liberdade de expressão, né, só para também a gente deixar claro, eu gosto muito da visão norte-americana sobre isso. Né, e como é que eles tratam essa questão? Eles tratam da seguinte maneira: existe uma ameaça sobre alguém? Existe. Se existe, você vai para a segunda questão. Essa ameaça é real e iminente? Está acontecendo agora? Quer dizer, essa moça, ela ameaçou realmente? O Dino, ele estava ameaçado?
8: Deus do céu.
0: E, não, se estava, ainda que estivesse, tinha uma chance real, ela tinha instrumentos, ela tinha uma arma, ela tinha uma forma de fazer com que ele se tornasse uma pessoa
7: que fosse para o além? Eu creio que não, por óbvio. Então a gente está no terreno da liberdade de expressão e acabou. Tudo isso é frescura. Dino, frescura. Mais uma vez, reclamando. Ele já tinha reclamado quando chamaram ele de rocambole do inferno. Lembra um tempo atrás? Chamaram de rocambole do inferno, ele saiu chiando dentro do
8: Gordola sessão. Também.
7: Gordola e etc. Então é isso. O Dino parece que ele gosta desses apelidos e fica levando adiante para os seus colegas quando alguém o xinga.
1: Ela ameaçou de não servir a refeição para ele.
7: É, né? Não sei, será que a ameaça foi o quê? Foi uma salada para ele?
1: Pode ser. Ô, Ana, quero te ouvir também, mas deixa eu só chamar o modelito verde periquito, lembrado pelo Augusto, usado pela Viviane Bárcio de Moraes, na posse do ministro Cássio Nunes Marques no TSE. Ela estava ali bem próximo da ex-primeira-dama Michele Bolsonaro e ela escolheu, então, esse modelito, Augusto.
8: Olha só.
1: Para participar da...
4: 80 milhões não compram bom gosto, né?
8: É, exatamente, olha aí.
1: Diga, Ana.
4: Eu estava rindo aqui porque é exatamente isso. Você não pode chamar o Flávio Dino de gordola, né? Mas, de acordo com o próprio Flávio Dino, você chamar alguém de nazista ou fascista, aí é parte do debate, é parte do discurso público. Não tem problema nenhum, desde que o alvo seja alguém da direita, como aconteceu com o deputado Gustavo Gaia. Ele, sim, você pode chamar do que você quiser, inclusive de fascista, que é parte do debate. Agora, eu sei que a nossa tarja está escrito, né? Fachin presta apoio a Flávio Dino após hostilização em voo. Após suposta hostilização, porque isso está parecendo aquele plano para matar o Alexandre de Moraes, que até hoje vai enforcar em praça pública, pegar o corpo, levar para não sei aonde. É igual aquele caso daquele ator aqui nos Estados Unidos, né, em Chicago, 2 da manhã, aquele Justin Smollett, que foi condenado, inclusive, por falso testemunho, falsa acusação, etc., e passou um tempinho aí na cadeia, que dois apoiadores do Donald Trump, com boné MAGA, 2 horas da manhã, no inverno em Chicago, menos 10 graus, botaram uma corda no pescoço dele, gritaram, isso aqui é MAGA. Enfim, pelo amor de Deus, né? Ninguém acredita mais. Agora, eu achei ótimo o Marcília trazer exatamente a primeira emenda, porque muita gente costuma falar assim, não, mas a primeira emenda americana, a Constituição, ela não é absoluta. Não, ela não é. Mas você tem que comprovar que o perigo é iminente. Eu vou te matar e eu estou com uma arma na porta da sua casa. Realmente aí não é a proteção da primeira emenda. E o Fachin, platitudes, né? Eu estava escrevendo aqui, respeito às instituições, como se eles respeitassem as nossas instituições, interferem toda hora no executivo, no legislativo. Criticar é legítimo, deslegitimar também, viu, Fachin? Faz parte do debate. O próprio ministro Alexandre de Moraes, lá naquela ADI que a gente sempre fala aqui, quem não quiser fazer parte do debate público, quem não quer ser satirizado, quem não quer ser criticado, não faça parte da vida pública. E aí ele joga, claro, aquele coringa. Vocês jogam baralho? Aquele coringa, o 2, que serve para qualquer jogo, é o informações falsas. Não podemos aceitar informações falsas, porque aí informações falsas, fake news, é o coringa. Tudo vale, tudo que eles não gostam de ouvir ou que não pode fazer parte do debate que eles acham que não pode ser feito, joga no balaio ali de informações falsas e cala aquele perfil.
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1: O vice-presidente da República, Geraldo Alckmin, o presidente do Senado, Davi Alcolumbre, e o presidente da Câmara dos Deputados, Hugo Mota, participaram da abertura da 27ª Marcha Brasília em defesa dos municípios nesta terça-feira. Durante o evento, Hugo Mota defendeu as emendas parlamentares e afirmou que o mecanismo não pode ser criminalizado.
6: Também aproveito e quero aqui pedir a atenção de todos os presentes, e é muito importante que esta marcha também possa se posicionar acerca desse tema, para aqui defender e reafirmar a importância das emendas parlamentares como instrumento legítimo de aproximação entre o orçamento da União e as necessidades concretas dos municípios.
1: Eu ser chamado para discursar o vice-presidente da República, Geraldo Alckmin, foi vaiado por parte dos prefeitos presentes no evento. Presidente Lula, opa, vamos ouvir a vaia do vice-presidente. Perdão.
9: Bom dia. Bom dia.
1: Prefeito, o presidente Lula não participou da abertura da marcha dos prefeitos deste ano. Piotto, sobrou para o vice-geraldo Alckmin ouvir as vaias dos prefeitos presentes no evento.
2: Por que o Lula não foi, será? Esse era um momento, não está em campanha, né? Vai falar com o prefeito, é prefeito quem pede voto nas cidades. O Lula ouviria uma vaia maior do que essa. E em que pesem essas pesquisas todas e tudo que nós já discutimos aqui, tem um sentimento que está sendo captado por outro tipo de pesquisa, em que há um desconforto. O eleitor até reage à pesquisa quando perguntado sobre esse ou aquele assunto, mas há um desconforto enorme da população com o preço de alimentos. Por exemplo, o tomate subiu no Brasil novamente, as carnes estão caras, ou seja, essa inflação herdada, né? Essa inflação do governo Lula, que continua, que já deixou as famílias brasileiras mais pobres e endividadas, e que agora, mesmo que haja uma melhora, você não recupera a capacidade de compra das famílias. Os prefeitos estão ouvindo isso das pessoas. É isso que o prefeito vai lá e reclama, que a fila, por exemplo, para atendimento no SUS está muito alta. Para você conseguir se aposentar pelo INSS, você também tem problemas. Ou seja, tem fila há muito tempo. O governo não está conseguindo dar conta do serviço porque ele piorou a administração pública brasileira. Sem contar que as pessoas desconfiam dos dados oficiais de, por exemplo, emprego ou qualquer coisa que seja divulgada hoje pelo IBGE. Lamentavelmente, o IBGE sempre foi referência de informação de pesquisa sobre dados importantes do país, a começar de inflação, tamanho da população, que impacta, por exemplo, em relação à liberação de emendas, também essas que foram contadas aí. Sobre a vaia ao Geraldo Alckmin, era a vaia para o Lula. Também, obviamente, ao Geraldo Alckmin, mas era uma vaia para o Lula. Prefeitos, quando vão a Brasília, não vão para vaiar, não. Vão para tentar ouvir propostas que melhorem a vida dos cidadãos e que eles possam ter essa resposta ali, para o cidadão, o munícipe, como eles costumam chamar, o morador que está lá nas cidades. O Brasil é feito de cidades, é nas cidades em que a vida acontece. E esse prefeito tem contato muito próximo, né, com o eleitor. Mesmo em cidades grandes, o prefeito tem que falar com o cidadão. O presidente da República ontem foi, naquele caso da Bahia, a gente divulgou aqui, e ouviu, né, cadê o dinheiro do INSS que o seu filho roubou. O Lula ouviu aquilo. O que esses prefeitos estão vaiando o Alckmin é essa resposta ao governo federal. Esse sentimento nas cidades não é favorável ao Lula, não, em que pese todo esse populismo com bolsa daqui, bolsa dali. Tem muito mais coisa que essa eleição vai mostrar e, olha, e não são favoráveis ao governo. E o governo sabe disso. Aliás, veja que o governo até retirou um pouco o pé dessa história de criticar o Flávio Bolsonaro em relação ao caso do Banco Master. Você não vê o governo na linha de frente, porque o governo tem medo do que vai ser divulgado em relação a ele próprio. Sem contar já aquela reunião do Lula, que é das coisas mais absurdas que se possa imaginar. Um presidente do exercício do cargo, na época do Bolsonaro, o Supremo, algum ministro já tinha dado 48 horas para o Bolsonaro se explicar. Nenhum ministro conseguiu fazer isso até agora em relação ao Lula. Aí o Fachin vai lá e diz o quê? Que é possível criticar, mas não deslegitimar a corte. Ministro Fachin, o que seria uma deslegitimação maior do que dois ministros do Supremo Tribunal Federal acusados até o pescoço de envolvimento com um banqueiro corrupto, o banqueiro Daniel Vorkar, do caso Master?
1: O presidente Lula anunciou um programa de 30 bilhões de reais para financiar a troca de carros de motoristas de aplicativo e taxistas. O programa Move Brasil Táxi Aplicativos vai oferecer crédito subsidiado para motoristas financiarem veículos de até 150 mil reais. Para participar, o condutor precisa ter realizado pelo menos 100 corridas nos últimos 12 meses. O programa terá a participação do Banco Nacional de Desenvolvimento Econômico e Social, BNDES. Os juros ficarão abaixo da taxa Selic, hoje em 14,5% ao ano. As mulheres terão taxas menores como forma de incentivo à participação feminina no setor. E a gente acompanha nessa série de anúncios aí do governo Lula, que integra um monte, um pacotão de medidas divulgadas pelo governo justamente aí há 5 meses das eleições. Nas últimas semanas, só para lembrar, Lula anunciou subsídio para combustível, revogou a taxa das blusinhas, lançou programa de crédito e renegociação de dívidas, o Desenrola Fase 2, e agora a gente traz mais 30 bilhões de reais para financiar troca de veículos.
2: Ana, posso só complementar antes de você comentar? Por favor. A Dilma deu financiamento de caminhões no meio da crise política dela, depois não tinha mercado para os caminhoneiros, foram todos... Aí veio aquela greve, inclusive. A greve foi por causa disso. Você não tinha demanda para aqueles caminhoneiros que tinham comprado um caminhão e estavam no financiamento. Eu tive num Uber recentemente, peguei um táxi e o sujeito falou assim: nós estamos com muito menos corridas do que a gente imaginava. O governo Lula vai financiar carro para essas pessoas, eles vão se endividar e não vai ter mercado para poder pagar o carro. Desculpa, Ana, só para acrescentar
1: não,
2: um dado.
1: Boa lembrança, Piotr, então, boa lembrança.
4: Já deixo aí com vocês, porque era exatamente isso que eu ia falar. A gente vem de um desenrola, ou seja, para as pessoas se livrarem das dívidas, mas aí ele coloca esse dinheiro para financiar carro, para que as pessoas voltem para as dívidas e depois, diante da dívida, bom, a minha saída é vender o carro, não tem mercado, porque o povo não tem dinheiro. Eu ia falar exatamente isso, Piotr.
1: Diga, Marcília, para fechar.
7: Eu queria só pegar carona na questão anterior, né? Mota de criminalizar emendas. Ninguém está criminalizando emenda. A gente está criminalizando o que pessoas como Mota faz com emendas. É isso que está sendo criminalizado. O único ponto que está certo ali a respeito disso é que as emendas não podem ficar nas mãos do Dino, né? De novo, aqui o Dino, que voa para cá e para lá e fica sendo... enchendo o saco das pessoas que falam com ele ou que o xingam, ele devia parar de se meter na vida do Congresso, porque isso sim é deslegitimar. Deslegitimar o que o STF tem feito com o Congresso, se metendo e interferindo nas pautas deles, como, por exemplo, as emendas. Elas precisam ser moralizadas, mas não pelo STF, muito menos pelo Dino, que tem mais e bem mais o que fazer. E quanto ao Alckmin, é

0: Lula continua colocando em roubada para tomar vaia. Então é difícil, hein? A vida do Alckmin não é falar. Sobrou o Alckmin. E eu espero que esse círculo ali não seja um alvo, porque senão nem o Alckmin sobra.
1: É o fim de carreira.
0: Fim de carreira. Lamentável.
2: Deprimente, né? Para quem foi governador de São Paulo por tanto tempo, herdou a gestão de Mário Covas, é deprimente.
1: Augusto sempre lembra também daquele vídeo dele falando Lula.
0: Não, e teve uma fase do Alckmin que ele virou o Dr. Geraldo, né? Que ele já não era mais político, ninguém ligava para a vida política dele. Ele botou um jaleco e passou a frequentar programas femininos da tarde da TV aberta.
1: Mas não colou.
0: Não colou. Nem como o Dr. Geraldo não colou.
1: Não. A gente vai para um rápido intervalo. Voltamos já.
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1: Estamos de volta em Oeste Sem Filtro. Agora, para acompanhar a participação da nossa audiência, vamos dar uma olhadinha nos vídeos?
5: Boa noite, pessoal do Oeste Sem Filtro. Thiago Sigrist, da Tuba, São Paulo, saindo do trabalho agora, uma empresa que vai fazer 20 anos, tentando se recuperar, mas sangrando da pandemia, de governos petistas, e assistindo ao Oeste, mas com dor no coração de ouvir que um cara tem que devolver 60 bilhões de reais, que é um dinheiro que ele roubou muito mais, e ainda não, enfim, tratam 60 bilhões como um dinheiro de pinga. E a gente aqui sangrando para quitar imposto, pagar imposto. É lamentável esse país, mas fazer o quê, né? Bom trabalho a todos aí. Um abraço.
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7: Olá, meus amigos da Oeste. Me chamo Fredson Farias. Sou daqui de Manaus, Amazonas, parei o carro aqui na hora do rush, né? Para acompanhar o Oeste Sem Filtro. Fico muito feliz de ainda ter um jornalismo que leva a sério os fatos que ocorrem no nosso país.
1: Ah, ainda bem que o Fredson de Manaus deu a encostadinha no carro para acompanhar o programa e para gravar esse vídeo também, paradinho na hora do rush em Manaus. Também tem horário de pico no trânsito. Não é só em São Paulo, não. Várias cidades do país enfrentam o trânsito diário. Vou mandar um abraço também para Leonardo, é isso? Encontrou Adalberto Piotto no metrô.
2: Ontem.
1: E gosta muito do programa.
2: Sim,
1: então,
2: um abraço a todos aqui. Cito
1: ao Leonardo.
2: Um por um.
1: Ah, maravilha. Então, Elizabeth de São Paulo, também obrigada pela participação.

e o Tiago, de Indaiatuba, interior de São Paulo, também obrigada pelo carinho, pela audiência. E assim, mais uma edição de Oeste Sem Filtro fica por aqui. Agradeço muito a sua companhia. Na sequência, eu deixo você com Alexandre Garcia. Depois você segue acompanhando a nossa programação com a Força do Agro, com Joyce Mafesoli. E hoje, terça-feira, tem conversa com Augusto Nunes, às 20h30 da noite. O convidado de hoje é o Luiz Galeano. Vou me despedir dos meus... Galeazzo, perdão, é do Oi Luiz, do canal Oi Luiz, bastante conhecido. Daqui a pouco ele estará ao vivo aqui conversando com Augusto Nunes, que saiu um pouquinho mais cedo, está aquecendo os motores para logo mais fazer essa conversa. Às 20h30 da noite, vou me despedir então dos meus parceiros nesta terça-feira, Ana Piotto, André Marcília. Obrigada pela companhia nesta terça-feira. A você que nos acompanha, uma ótima noite, bom descanso, até amanhã.

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1: Hoje eu vou começar com uma pesquisa, né? Pesquisa Atlas Intel, contratada pela Bloomberg, que é importante porque ela começou dia 13, foi o dia em que foi divulgado aquele telefonema, aquela mensagem telefônica de Flávio para Vorkar. 13, 14, 15, foi até 18 de maio. Né? E pegou muita gente, né? Mais de 5 mil pessoas foram pesquisadas. E aí o resultado mostra Flávio despencando depois do que aconteceu. Ele estava com 47,8 à frente de Lula. Lula tinha 47,5. Agora foi para 41,8 e Lula 48,9. Só para pegar os outros, né? No segundo turno, Zema 37, Lula 47, Caiado 38, Lula 47. Praticamente o mesmo resultado com Zema e com Caiado. E 38 de Caiado já ficou perto dos 41,8 de Flávio. Consequência daquela revelação de intimidade com Vorkar. Aquela, meu irmão, eu estou com você hoje e sempre. Né? Agora ele diz...
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4: Mais uma edição aqui do nosso Acredite se quiser, nesta terça-feira, hoje 19 de maio de 2026. E a gente traz aqui as notícias curiosas da política também. O Trump oferece recompensa de 75 milhões de reais por informações que ajudem a eliminar responsáveis por drones do Irã. O governo de Donald Trump anunciou uma recompensa de 15 milhões de dólares, 75 milhões de reais, né, por informações que levem à captura de 6 iranianos ligados à produção de drones militares usados pelo Irã. Segundo os Estados Unidos, os suspeitos atuam na empresa Kipas, fornecedora de drones para a Guarda Revolucionária Islâmica, e estariam envolvidos no desenvolvimento e envio dos equipamentos para grupos armados aliados do Irã no Oriente Médio. Os drones iranianos, conhecidos pelo baixo custo e uso em massa, também têm sido utilizados pela Rússia na guerra da Ucrânia, aumentando a pressão internacional sobre Teerã. É, rapaz, impressionante, rapaz. Se vocês acharem esses iranianos aí, né, pessoal fabricante desses drones, você vai receber aí 15 milhões de dólares, hein? Então vamos procurar aí, quem sabe a gente não recebe essa grana aí do Donald Trump, né, rapaz? Eu sou Kleber Salles e volto daqui a pouco aqui no nosso Pronto não, rapaz, aqui é outro quadro aqui, é o nosso Acredite Se Quiser, Kleber Salles Burro. Fala o nome certo aí, Kleber Salles, senão você vai levar uma bronca, viu? Já tem mais Acredite Se Quiser nesta terça-feira.
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1: O Paraná se destaca com a implantação de um curso de formação acadêmica em agronegócio, inédito no Brasil, Europa e África. A iniciativa busca equipar profissionais com conhecimentos essenciais para o desenvolvimento do setor agrícola e pecuário na região.
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0: Oh, glória! Aleluia!
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